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1: 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Abrindo esse bloco com Iggy Pop, right. Personal Jesus.

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13: O Foo Fighters anunciou uma edição especial do seu 12º álbum de estúdio, Your Favorite Toy, em formato Zoetrope Picture Disc pela Blood Records. Limitada a apenas 3 mil cópias, já esgotadas, a versão se destaca pelo efeito visual animado que surge quando o vinil gira sob condições específicas de iluminação ou gravação em vídeo. Com 10 faixas e menos de 40 minutos de duração, o álbum é descrito como um trabalho que recompensa audições repetidas, combinando a energia característica da banda com novas experimentações sonoras. A raridade da tiragem e o apelo visual do disco transforma a edição em um item altamente cobiçado por colecionadores e fãs do grupo.

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Olá, muito boa noite, ouvintes da Ux FM, eu sou Jaime Rocha e fico com vocês até às 11 da noite apresentando o programa Baú do Rock desta quinta-feira, 11 de junho, Baú do Rock da Ux FM Caxias do Sul, 106,5 e também para as conexões da Ux FM em Bento Gonçalves, 89,9 e Vacaria, 92,3. E vem aí a grande festa, né, para comemorar o Dia Mundial do Rock, que acontece em julho, né? Esse ano vai ser no dia 11 de julho. A gente vai fazer uma grande festa com grandes shows ali no São Peter. A realização é aqui do programa Baú do Rock e o apoio da Ux FM. Teremos 4 bandas a partir das 18h30, a banda Cabras da Peste, a gurizada aí, né? Os adolescentes dos Cabras da Peste fazendo um grande show. Desde já fica o convite aí para você levar seus filhos aí, né? Nesse horário adequado. E depois, mais tarde, teremos às 8h30 a banda Old Est aqui de Caxias. Também teremos às 21h45 a banda Almirante Rockers. E para fechar essa noitada de rock and roll, a banda Crazy Guns, tributo a Guns N' Roses, que vem lá de Porto Alegre, por volta das 11 da noite, para fechar essa noitada de rock and roll. 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Anota aí então, dia 11 de julho no São Peter, a grande festa para comemorar o Dia Mundial do Rock. A gente começa o Baú do Rock de hoje com a banda Supertramp, com a clássica Give Me a Little Bit. Roda aí, Andrei Maté.

Fechando aí a primeira parte do Baú do Rock de hoje, o Scott McKenzie com o San Francisco, o Genesis Follow You, Follow Me, Elvis Presley com Suspicious Mind, o Johnny Nash com I Can See Clearly Now, Eric Clapton, Lay Down Sally, o Roy Orbison com You Got It, e a primeira do bloco, o Supertramp com Give a Little Bit. A gente já

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1: O XFM 25 para as 11.
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1: Muito bem, então, eu sou Jaime Rocha e estou apresentando para vocês o programa Baú do Rock desta quinta-feira, 11 de junho.

quadro. E depois, mais tarde, teremos às 8h30 a banda Oldeste aqui de Caxias. Também teremos às 21h45 a banda Almirante Rockers. E para fechar essa noitada de rock and roll, a banda Crazy Guns, tributo a Guns N' Roses, que vem lá de Porto Alegre, por volta das 11h, para fechar essa noitada de rock and roll. 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Anota aí então, dia 11 de julho no São Peter, a grande festa para comemorar o Dia Mundial do Rock. A gente abre o bloco agora com uma clássica do AC/DC, do disco Back in Black, Hell's Bells. Roda aí, Andrei Maté.

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0: Fechando aí o baú do rock de hoje com o som da banda Twisted Sister, I Wanna Rock. Teve também o Ronnie James Dio com Holy Diver, o Ozzy Osbourne com No More Tears, o Velvet Revolver com Falls to Peace, e a primeira do bloco foi AC/DC com Hell's Bells. Fechando aí então o programa Baú do Rock desta quinta-feira. Muito obrigado aí a todos pela audiência e pela companhia, e longa vida ao rock and roll. Tchau, tchau. 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Esse ano vai ser no dia 11 de julho. A gente vai fazer uma grande festa com grandes shows ali no São Peter. A realização é aqui do programa Baú do Rock e o apoio da UXFM. Teremos 4 bandas a partir das 18h30, a banda Cabras da Peste, a gurizada aí, né? Os adolescentes dos Cabras da Peste fazendo um grande show. Desde já fica o convite aí para você levar seus filhos aí, né? Nesse horário adequado. E depois, mais tarde, teremos às 8h30 a banda Oldeste aqui de Caxias. Também teremos às 21h45 a banda Almirante Rockers. E para fechar essa noitada de rock and roll, a banda Crazy Guns tributa Guns N' Roses, que vem lá de Porto Alegre, por volta das 11h para fechar essa noitada de rock and roll. 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

0: Ux FM, 26 para meia-noite.
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9: O Linkin Park anunciou o documentário Unshutter, que retrata o processo de reconstrução da banda após a morte de Chester Bennington em 2017. O filme acompanha os bastidores da criação do álbum From Zero, lançado em 2024, além do retorno do grupo aos palcos com sua nova formação, que inclui a vocalista Emily Armstrong e o baterista Colin Brighton. Revelado durante o festival Rock and Rike de 2026, o projeto promete mostrar ensaios, gravações, entrevistas e os desafios enfrentados pela banda ao seguir em frente sem seu antigo vocalista. Embora ainda não tenha data de estreia definida, o documentário já conta com um site oficial, onde os fãs podem se cadastrar para receber novidades e informações sobre a venda de ingressos.

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4: Até aqui o grupo disponibilizou 2 poderosos singles.
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0: FM, 29 para as duas.
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0: Ux FM 28 para as 3.
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0: Ux FM, 29 para as 4.
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0: FM 27 para 5.
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pelo horário oficial de Brasília. Temperatura em Caxias do Sul marcando 13 graus na manhã desta sexta-feira, 12 de junho, dia dos namorados. Com o tempo bastante instável, já choveu bastante na região da Serra ao longo da madrugada. Segue o tempo instável na manhã de hoje. Uma sexta-feira comum, uma sexta-feira qualquer, já temos um trânsito carregado. Com chuva, com essa condição de tempo, com muita gente saindo, já que a sexta-feira é dia de comemoração dos namorados, saindo para o comércio, enfim, tendência que o trânsito fique pior. A gente vai falar sobre trânsito e muito mais a partir de agora no Café Passado, que está começando aqui na Conexão UX FM. Eu sou o Jonathan Zanotto, agradeço desde já a sua companhia e a sua audiência. Seguiremos com as clássicas do pop rock nacional e internacional até as 8 horas da manhã. Tendência do tempo, movimentação nas principais rodovias da região metropolitana da Serra. As principais manchetes da Serra Gaúcha, entre outras cocitas más. Desejo a você, então, uma ótima sexta-feira, desde já um ótimo final de semana. Peço atenção redobrada no trânsito, peço atenção aos condutores que circulam pela Serra Gaúcha, para que a gente tenha uma sexta-feira, apesar da chuva, com tranquilidade em relação a acidentes, certo? Bom, você pode participar, convido você a interagir com a gente através do nosso WhatsApp. A partir de agora, então, liberado para você mandar sua mensagem no 54 9671 1065, 9671 1065. Pode seguir lá no Insta também, @uxfm e @johnnyzanotto. 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Para você, um bom dia, uma ótima sexta-feira. Feliz Dia dos Namorados. Para começar o Café Passado de hoje, Collective Soul, Tremble for My Beloved.

0: Muito bom dia, 7h07, sexta-feira de Dia dos Namorados, tem chuva e até a sensação de frio no Rio Grande do Sul, temperatura em Caxias do Sul neste momento, na marca dos 13 graus.
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com Beautiful, agora às 7h12, muito bom dia. Sexta-feira é dia dos namorados. Amanhecendo com muita nebulosidade na serra, o tempo é instável nessa manhã de sexta-feira e a movimentação já é muito intensa, com pontos de lentidão, especialmente em Caxias do Sul, maior cidade da região serrana. Alguns pontos já tradicionais de trânsito lento, ERS-122, com pontos de congestionamento próximo a Brinox. Vale ressaltar e pedir atenção de você, condutor. Região recebe obras de duplicação do contorno norte em Caxias do Sul. É BR-116, sentido sul-norte, próximo aí ao bairro Nossa Senhora de Lourdes, Petrópolis. Sentido Universidade de Caxias do Sul, vai pegar pontos de lentidão, proximidades do Monumento do Imigrante também. Trânsito se intensificando bastante, quem sai de Caxias do Sul sentido Farroupilha pela 453, não há ainda grandes registros de lentidão, mas o trânsito deve se complicar bastante nos próximos minutos por lá. Outros pontos da região metropolitana da Serra com trânsito que requer atenção. Bom, BR-470, que vai do trevo de acesso ao Vale dos Vinhedos em Bento Gonçalves até a entrada principal de Garibaldi, tem bastante movimentação nos dois sentidos, não chega a congestionar, mas requer atenção especial dos motoristas, em especial a condição do tempo, pista molhada, reduz a velocidade e aumente a distância do veículo da frente. Para quem desce a serra, sentido região metropolitana de Porto Alegre, tem pontos de lentidão em um longo trecho da 122 entre Nova Milano e São Vendelino, e a 446 entre Carlos Barbosa e São Vendelino também requer atenção. Aí já na região do Vale dos Sinos, BR-116 foi indo bem de São Leopoldo, pelo menos até Esteio. Quando chega entre Esteio e Canoas, vai pegar pontos de retenção já nessa manhã, especialmente nas proximidades do entroncamento com a BR-386. Aí depois, entre Canoas e Porto Alegre, o trânsito é bastante intenso, não chega a paralisar, mas há muito fluxo nesse momento. Rodovia do Parque é, de momento, a melhor opção para quem já está na região metropolitana e quer chegar à capital gaúcha. Trânsito em Canoas e municípios da região metropolitana deve ter trânsito intensificado nos próximos minutos. Devemos ter aí vários pontos com congestionamento, é o que aponta a Polícia Rodoviária Federal, por isso requer ou pede atenção especial dos motoristas. Agora 7h15, um bom dia para você.

0: Mary J. Blige com You Too e a versão para One. Agora 7h19. Hoje, sexta-feira, dia 12, hein? 12 de junho. Hoje, famigerado Dia dos Namorados. Ela é condenada a mais de 17 anos de prisão por morte de homem em praça de Bento Gonçalves. Julgamento ocorrido ontem no fórum local. Combinou então em mais de 17 anos. Esse caso ocorreu no finalzinho de 2024, né? Após uma discussão entre dois homens numa praça bem no centro, no coração de Bento Gonçalves, do ladinho da Via Delvino. Após a discussão, até uma agressão da vítima no acusado, o acusado teria sacado um canivete e desferido vários golpes na vítima, que morreu no local, no centro de Bento, próximo do Natal de 2024. Infraero passará a administrar o aeroporto de Caxias do Sul. Dois homens são presos com 7 quilos de maconha no centro de Vacaria. Guarda Civil Municipal realiza 25 prisões e mais de 300 abordagens só no mês de maio em Bento Gonçalves. Balanço operacional destaca o fechamento de pontos de tráfico, uso de drones, encercos e capacitação de agentes para o uso de carabinas. Comissão prevê entrega da Igreja Matriz de Flores da Cunha para dezembro de 2027. Secretaria da Saúde e Hospital Geral firmam parcerias para abertura de leitos e realização de cirurgias de vasectomia. Novas lombadas eletrônicas entram em operação em Flores da Cunha. Audiência pública conjunta debate crise na cadeia do Alho em São Marcos. Hospital São José de Antônio Prado divulga nota após críticas de vereador de IP. Parlamentar Ricardo Pauletti buscou atendimento na instituição após um acidente e em vídeo publicado em sua rede social fez críticas à demora na realização de exame. 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

Tá aí o som do Starship com Sarah, 7h26, 13 graus é a temperatura em Caxias do Sul, mesma marca aí para municípios como Bento Gonçalves na região Vaivinho, 13 graus para Gramado e Canela nas Hortências e 13 graus também nos Campos de Cima da Serra em Vacaria. O tempo é fechado, o tempo é instável, a sexta-feira amanhece cinzenta. Sexta-feira é dia dos namorados, que promete agitar ainda mais o comércio ao longo do dia, já que é dia de presentear o seu grande amor. É, o nosso WhatsApp é o 96711065. Você pode mandar sua mensagem para cá, fique à vontade. Operação Mira Grupo suspeito de fraudes eletrônicas milionárias e bloqueia cerca de 8 milhões de reais em Vacaria. Investidora do Shark Tank é uma das palestrantes do 5º Congresso Serrano de Vendas e Inovação da Microempa. Camila Farani estará em Caxias do Sul no dia 20 deste mês. Bombeiros voluntários e SAMU salvam bebê engasgado com secreção em Garibaldi. Criança de 1 ano e 2 meses foi socorrida após orientações por telefone e atendimento rápido das equipes no bairro Vale Verde. Júri condena a mais de 6 anos por tentativa de feminicídio em Garibaldi. E é Garibaldi que enfrenta um outro caso, né, de julgamento da morte de uma mulher no qual o feminicídio foi desqualificado pelo júri, né? Agora o TJRS está avaliando se aquele caso ou aquele julgamento será cancelado. Mais ou menos seria isso, né? DMT, Departamento Municipal de Trânsito, registra mais de 400 atendimentos e 178 acidentes no mês de maio em Bento Gonçalves. O balanço inclui a realização de operações do Balada Segura, sinalização de vias, suporte ao SAMU e fiscalização de vans escolares. Em Caxias do Sul, Osmar Terra diz que Sistema Único de Saúde está em colapso e defende criação de um SUS 2.0. XFM agora 7h28.

0: O surto, tudo é possível. Agora 28 para as 8, dia dos namorados será marcado por instabilidade e queda nas temperaturas no Rio Grande do Sul. Nesta sexta-feira, a formação de um ciclone extratropical sobre o Atlântico continuará influenciando as condições meteorológicas no estado, mantendo o tempo instável, principalmente nesse período de manhã. Diante desse cenário, o INMET, o Instituto Nacional de Meteorologia, emitiu um alerta amarelo de perigo potencial para as regiões norte e nordeste do território, válido até o final do dia. Cabe aqui ressaltar que a região nordeste é a Serra Gaúcha. Apesar disso, o sistema deve se afastar rapidamente da costa, permitindo uma melhora gradual das condições do tempo no decorrer da tarde, embora a nebulosidade ainda predomine. O volume de chuva pode oscilar entre 10 e 30 milímetros. Nas áreas de maior afetação, né, o afastamento, afastando assim o risco de temporais generalizados. A precipitação atinge pontos, então, das regiões centro, norte, nordeste, serra, vales, região metropolitana de Porto Alegre, Costa Doce e faixas litorâneas. O comportamento climático nas diferentes regiões do estado apresenta características distintas. Na Serra Gaúcha, o sol pode aparecer entre nuvens, mas há previsão de pancadas de chuva de manhã e também entre a tarde e a noite. Em Caxias do Sul, por exemplo, os termômetros não devem ser superior à marca dos 15. Olha, muito otimista, chegando a 16 graus. A sensação térmica de frio continua acentuada em todo o estado, com as máximas gerais não passando dos 17. De acordo com os prognósticos para o clima no Rio Grande do Sul em 2026, a chuva começa a se afastar em definitivo a partir do sábado, abrindo caminho, então, para a consolidação de uma massa de ar seco. No entanto, o avanço dessa nova massa de ar polar promete intensificar o frio extremo no estado a partir de domingo, provocando um declínio ainda mais acentuado das temperaturas e trazendo marcas congelantes para a previsão do tempo. Na Serra Gaúcha, aliás, a alerta da Metsul Meteorologia, publicada ontem no site oficial da Metsul, aponta que entre a segunda e a terça-feira podemos ter temperaturas negativas na região serrana do Rio Grande do Sul, bem como região serrana de Santa Catarina. Então o frio começa a ingressar a partir de hoje, a partir de sábado no estado, deve atingir a Serra Gaúcha de forma mais intensa a partir de domingo e na segunda-feira, então, entre segunda e terça, devemos ter o pico de frio dos próximos dias dessa onda de frio que atinge o estado, então, a partir deste final de semana. Máxima para hoje na Serra, chegando aí em alguns pontos em 15, podendo atingir de forma muito tímida aí os 16 graus em pontos muito isolados da região serrana. A tendência, num resumão do tempo para hoje, é isso aí que a gente está vendo. Pancadas de chuva, tempo mais encoberto, possibilidades pequenas de abertura de sol ao longo da tarde de hoje. Nesse momento, 13 graus em Caxias, Bento, Gramado, Canela e também em Vacaria. 25 para as 8 agora, intervalo cultural.
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1: Vamos lá, panorama de trânsito nessa manhã de sexta-feira, agora 21 para as 8. Segundo a Polícia Rodoviária Federal em Caxias do Sul, não há registro de acidentes em atendimento neste momento. Trânsito, olha, imaginei até mais complicado para essa manhã, tá? Devido à condição de tempo, devido a ser um dia de compras no comércio, né? Mas o trânsito mantém aí a sua configuração tradicional de todas as manhãs, trânsito ruim na 122, que não chega nesse momento a ter congestionamentos. O fluxo é bastante intenso, mas sem congestionamentos muito intensos. Pior condição na 122, proximidades da Brinox. Quem vem de Flores da Cunha, Caxias do Sul, vai pegar um trânsito um pouco mais complicado. BR-116 em Caxias, em Anahec, com trânsito ruim, sentido região central de Caxias do Sul. E depois ali, entre a Gralha e a Randon, sentido região central também, vai pegar um trânsito um pouco mais complicado. Aí na 116, aí já no Nossa Senhora de Lourdes, sentido Universidade de Caxias do Sul, um trânsito mais complicado também. E é semáforos que contém mais o trânsito e o fluxo de momento deixa a via congestionada. Bastante movimentação também na BR-470, todo o trecho entre Bento Gonçalves e Garibaldi, com fluxo bastante intenso, requer atenção especial dos motoristas, porém não há registros de congestionamento. Vamos descer a serra, ver como é que está a região metropolitana de Porto Alegre, o trânsito se intensificando bastante na 116. Para quem está no Vale do Caí, trânsito é bastante intenso na 240, entre São Sebastião e Portão. Não temos registros de congestionamento. A pior condição na região metropolitana fica para quem vai a Porto Alegre, né? Fica para a região de Canoas. Entre Esteio e Canoas já há condição para congestionamentos, lentidão e fluxo bastante elevado. Sugestão permanece sendo a Rodovia do Parque como melhor opção para quem quer chegar à capital gaúcha neste momento. Ao longo do dia, atenção na 122, quilômetro 74, próximo a Dipeçu, em Caxias do Sul. Trânsito em Parecida para manutenção da faixa de domínio. Na RSC 287, quilômetro 1 ao 12, que vai do Agrimar até o Eco Citrus, em Montenegro. Parecida para reparo localizado. E na IRS 446, do quilômetro 0 ao 14, na subida da serra, do posto Rodóio Foruz, em São Vendelino, até o acesso a Carlos Barbosa, trânsito em Parecida para fresagem e recomposição, estreitamento de pista para concretagem. Tá ligado no trânsito.
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1: Muito bom dia, 18 para as 8.
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0: Talking Heads, Road to Nowhere. Na economia, Lula vai cobrar ajuda ao desenvolvimento e nova governança global na cúpula do G7. O presidente brasileiro participará pela 10ª vez como convidado do encontro dos países mais ricos. Comissão presidencial, ou comitiva presidencial, embarca domingo, antecipou em um dia o embarque para o G7 na tentativa de um encontro com Donald Trump. Mega Sena acumula prêmio principal e vai para 12 milhões de reais, sorteio deste sábado. Volume de serviços prestados sobe 1,2% em abril ante-março, revela o IBGE. Na comparação anual, o setor avançou 1,9%. Projeto de lei prevê destinar até 5% do ICMS a hidrovias no Rio Grande do Sul. Proposta do deputado estadual Juvir Costela, do MDB. Porto Alegre tem a quinta cesta básica mais cara do país. Em maio, aponta o DIEESE, valor de R$870,62, representa um aumento de 7,24% em relação ao mês anterior. Economia de Caxias do Sul recua 3% em abril, com nova queda da indústria. Em comparação com o mesmo período do ano passado, o crescimento foi de 3,4%. Comércio de Caxias do Sul interrompe sequência de alta e registra queda de 2,2% em abril. Dólar cai e real é melhor emergente com aposta em acordo entre Estados Unidos e Irã. Moeda brasileira lidera ganhos entre emergentes, impulsionada por expectativas de acordo e descompressão dos juros futuros. O dólar comercial teve expressiva queda ontem de 1,37%. Abre o mercado hoje valendo R$ 5,10. O euro também caiu 1,04%, valendo R$ 5,90. O Bitcoin segue em desvalorização de 0,37%. Neste momento, custando R$ 324.700. Já o B3 da Bolsa de Valores de São Paulo teve expressiva alta ontem de 1,71% e encerrou o pregão em 171.497 pontos. A expectativa do mercado financeiro para esta sexta-feira é a confirmação de um possível acordo de paz entre Estados Unidos, Irã e Israel. Agora 10 para as 8. Bom dia!
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Sugestiva pra hoje, né? 12 de junho. Agora 6 para as 8. No esporte, o Gramadense venceu o Monson, garantiu vaga antecipada às semifinais da Copa Federação Gaúcha de Futebol. Temos fim de semana dupla Caju, né? O Caxias joga amanhã, às 11 horas da manhã, fora de casa, em São Paulo, no Brinco de Ouro, contra o Guarani, pela rodada da Série C. Já o Papo joga em casa, em Caxias do Sul, às 11 horas da manhã do domingo, dia 14, contra a Ponte Preta pela Série B. Outras manchetes: Alisson dos Santos vence a etapa da Noruega da Diamond League, segue invicto na temporada.

Dando sequência aqui às manchetes do esporte. É, no basquete, surreal, né? O jogo, a virada do Knicks na final da NBA. O time precisava para levar a taça depois de 53 anos. Conseguiu superar todas as dificuldades e faturou, então. Uma virada histórica na final da New Basket America. Bom, o Copa do Mundo, né? Todos os olhos, todas as atenções viradas para México, Estados Unidos e Canadá. Copa que começou ontem com o apoio do Azteca. México venceu a África do Sul na abertura da Copa, os anfitriões do Mundial, diante de uma torcida bastante entusiasmada, até e participativa, venceu a seleção africana por 2-0. No segundo jogo da quinta-feira, de virada, a Coreia do Sul venceu a República Tcheca na Copa do Mundo. Como um resultado, os sul-coreanos empatam em pontos com o México no Grupo A. Hoje temos mais dois jogos e duas aberturas. Temos às 16 horas no Canadá, Canadá e Bósnia-Herzegovina pelo Grupo B. Nessa abertura teremos a Alanis Morissette, se não me falha a memória, né? E depois, às 22 horas, isso pelo horário de Brasília, pelo Grupo D, Estados Unidos, enfrentando o Paraguai com a abertura oficial da Copa no território norte-americano. Expectativa de como será essa cerimônia de abertura e se terá participação ou não do então presidente Donald Trump, como é que será sua receptividade dentro do estádio SoFi Stadium em Los Angeles. Acho que não participa, mas enfim, fica a expectativa. Lembrando que o Brasil estreia amanhã na Copa, sábado, agora 3

0: Phil Collins In The Air Tonight para fechar o Café Passado desta sexta-feira, 12 de junho. Eu sou o Jonathan Zanotto, agradeço a sua audiência, a sua companhia e sua preferência. O Café Passado de volta aqui na programação da Oxi FM a partir de segunda-feira, a partir das 7 horas da manhã, sempre. Você já sabe, né? Muito serviço, informação e as clássicas do pop rock nacional e internacional. Eu volto depois do intervalo cultural para tocar o Play Ux FM. Segura aí que a gente já volta, agora 8:03.
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Em Caxias do Sul, nessa manhã cinzenta de sexta-feira, 12 de junho de 2026, apesar de ser cinzenta e instável, hoje é dia dos namorados, hoje é dia de agraciar o seu amor. A expectativa é de movimentação bastante intensa nas cidades da região serrana, especialmente no comércio, em particular em Bento Gonçalves. Está sendo realizada, ou segue pelo menos até domingo, a 34ª Expo Bento, a maior feira multissetorial do país, e a 21ª Fenavinho. Uma boa pedida para hoje também, né? Um bom vinho, uma tábua de frios, uma boa dica. Bora lá então, tá começando por aqui o Play UX FM, eu sou o Jonathan Zanotto, seja muito bem-vindo. Aliás, muito obrigado pela sua preferência e pela sua audiência. Eu fico por aqui a partir de agora então com o Play até as 11 horas da manhã. Convido você a continuar interagindo com a gente pelo WhatsApp 9671-1065-54, 9671-1065. Segue lá no Insta, @UXFM. Lembrando, tem duas promos rolando por lá ainda, dá tempo de você participar. Corre, cola lá no nosso perfil, que dá tempo. Então, no @UXFM tem a promo share do Dia dos Namorados, da Samburá, e tem a promo, uma collab da UXFM com a banda Canvas, para você faturar camisetas da seleção brasileira, você e seu amor, combinado? 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Pode me seguir também em @JohnnyZanotto, pode interagir pelo Instagram. Boas, ficar bem feliz com a sua participação. 8 e 9 para começar o Play. Tem a versão do Paramore para Burning Down the House.

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1: Seja bem-vindo.
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0: sabe, Empire of the Sun com Music on the Radio, U2 New Year's Day, The Cooks, Naive, Paramore com Burning Down the House. Cooks FM agora 29 para as 9.
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3: A Epiphone acaba de apresentar a Alex Lifeson 1976 ES355 Racio. Nova versão inspirada na icônica guitarra usada pelo guitarrista do Rush ao longo de décadas. O modelo, conhecido entre os fãs como Whitey, já está disponível globalmente e integra a linha Inspired by Gibson Custom, voltada a recriações premium de instrumentos históricos. A nova guitarra de Alex Lifeson revive um dos símbolos visuais sonoros da carreira do músico. A original acompanhou o artista em diferentes fases do Rush e se tornou parte da identidade do guitarrista nos palcos e estúdios. Não por acaso, Lifeson descreve a ES-355 como um dos instrumentos mais importantes da sua trajetória. Segundo o músico, a recriação preserva a essência da famosa Whitey, é Whitey porque ela era uma guitarra branca, né? Mas traz uma sensação atualizada para o guitarrista de hoje. O instrumento combina visual clássico, construção moderna, mantendo características que ajudaram a eternizar o timbre do artista canadense.

0: de todos os tempos, Van Halen, Right Now. Marcelo D2 desabafo, Echo and the Bunnymen com Bring On the Dancing Horse. O Rapa Minha Alma, Slick Kruger's Echoes of Velo. Steve Maggiore com I've Been Waiting For You. Intervalo cultural, na sequência tem mais aqui no Play UX FM, agora 9:04.
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7: Ao longo da sua carreira, o Prince construiu uma reputação que ia muito além do talento. Reconhecido como um dos artistas mais criativos da sua geração, o músico também era conhecido pelo perfeccionismo extremo e pelo nível de exigência que mantinha em relação a todos que trabalhavam ao seu lado. Entre as histórias que continuam chamando a atenção anos após a sua morte, está uma prática relatada por antigos integrantes de suas bandas. Músicos podiam receber multas financeiras quando cometiam erros durante ensaios ou apresentações. A revelação voltou a despertar curiosidade sobre os bastidores de um artista que sempre buscou excelência absoluta em seus projetos. Diversos músicos que passaram pelas bandas de Prince ao longo das décadas já relataram que trabalhar com um artista era uma experiência tão desafiadora quanto enriquecedora. Os ensaios costumavam ser longos, intensos, extremamente detalhados. Cada nota, transição, entrada de instrumento ou movimento de palco recebia atenção minuciosa do cantor, que esperava o mesmo comprometimento de todos os integrantes de sua equipe. Segundo relatos compartilhados por ex-colaboradores, erros considerados evitáveis podiam resultar em penalidades financeiras, uma forma encontrada por Prince para reforçar a disciplina dentro da banda.

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1: Conectada com o que move você agora 9:10, temperatura marcando 14 graus na região serrana nesta sexta-feira 12 de junho, dia dos namorados. O tempo segue encoberto na maior parte da região serrana, podendo ter em algum ponto aí aberturas de sol, aberturas que podem ser rápidas. O tempo mais cinzento e mais nublado é o que deve predominar ao longo da sexta-feira. Eu sou o Jonathan Zanotto, por aqui no comando do Play até às 11 da matina. Convido você a interagir pelo nosso WhatsApp 9671-1065. 54 9671-1065, abrindo mais uma leva Sublime.

0: 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Agora 28 para as 10.
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10: Poucos nomes possuem uma história tão forte dentro da cultura popular quanto os Rolling Stones. Agora a banda voltou a chamar a atenção ao anunciar uma colaboração inédita com a Marvel, reunindo dois universos que marcaram gerações diferentes de fãs ao longo das últimas décadas. A iniciativa faz parte das ações relacionadas ao álbum Foreign Tongues, próximo trabalho de estúdio do grupo, e aposta em uma série especial de itens colecionáveis inspirados tanto na identidade visual dos Stones quanto nos personagens da Marvel. Mais do que um simples lançamento promocional, o projeto reforça uma tendência cada vez mais presente na indústria do entretenimento: a aproximação entre música, cinema, quadrinhos e cultura pop. Embora atuem em segmentos diferentes, os Stones e a Marvel compartilham algo em comum: ambos atravessaram gerações sem perder relevância. Os Stones seguem como uma das bandas mais importantes da história do rock, acumulando mais de 6 décadas de carreira, enquanto a Marvel construiu um dos universos narrativos mais populares do planeta. A união dos dois nomes chamou a atenção justamente porque reúne públicos que muitas vezes cresceram acompanhando tanto os álbuns da banda quanto as histórias dos super-heróis.
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11: A Copa do Mundo 2026 começou, e começou com festa e polêmica logo no primeiro dia. Na abertura, jogando em casa e com o estádio Azteca lotado, o México venceu a África do Sul por 2-0 e largou bem no Grupo A. Os gols foram de Quiñones e Raul Jiménez, que emocionou a torcida ao marcar seu primeiro gol em Copas, depois de superar uma grave lesão sofrida há alguns anos. E teve brasileiro roubando a cena. O árbitro Wilton Pereira Sampaio chamou a atenção ao aplicar 3 cartões vermelhos, recorde em aberturas de Copa, além de virar assunto nas redes sociais. No encerramento da rodada, a Coreia do Sul conseguiu a primeira virada do Mundial. Venceu por 2-1 a Tchequia depois de sair atrás e começou a competição com moral. Nesta sexta, a bola segue rolando com Canadá e Bósnia-Herzegovina, às 4 da tarde. Mais tarde, às 10 da noite, os Estados Unidos encaram o Paraguai. E neste sábado, a seleção brasileira faz sua estreia da Copa do Mundo, diante do Marrocos, às 7 da noite. E a gente segue de olho em tudo do Mundial. Com as informações da Copa do Mundo 2026, Douglas Barreto.
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de todos os tempos, heróis da resistência, dublê de corpo, Talking Heads, Love for Sale, UB40, Light My Fire, Ganga Jam, Hundreds of Languages, Snow Patrol, But I Will Keep Trying.

0: 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Combinado? 10 horas em ponto.
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5: Na 122 temos estreitamento de pista no quilômetro 33, próximo à Barraca da Lemoa, em Bom Princípio. Também no quilômetro 38, em São Vedelino. Já no quilômetro 74, em Caxias do Sul, tem sistema de pare-siga, próximo a Volvo. E no quilômetro 103, em Flores da Cunha, também há estreitamento de pista para manutenção de talude. Na 287, do quilômetro 1 ao 12, entre Montenegro e o Ecocitrus, o fluxo é em pare-siga para reparos localizados. E na 446, do quilômetro 0 ao 14, entre São Vedelino e Carlos Barbosa, também há pare-siga e estreitamento de pista para obras.
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4: A Copa 2026 começa com um formato inédito também fora de campo. Pela primeira vez, a FIFA programou 3 cerimônias de abertura, uma em cada país sede. Tivemos ontem no México. E agora temos mais 2 no Canadá e nos Estados Unidos, nesta sexta-feira. A segunda cerimônia será em Toronto, antes de Canadá e Bósnia. A apresentação começa 1h30 da tarde no horário local, equivalente 2h30 da tarde pelo horário de Brasília. E nesse bloco que entram Michael Bublé e Alanis Morissette, ao lado de Alessia Cara, Eliana, Jesse Reyes, Nora Fateri, Sanjoy, Venger Dream e William Prince. Depois, ainda nessa sexta-feira, a terceira cerimônia será em Los Angeles, nos Estados Unidos, antes de Estados Unidos e Paraguai. O espetáculo começa às 16h30 no horário local ou 20h30 no horário de Brasília, com apresentações de Katy Perry, Future, Anitta, Lisa, Rema e Tyla. Com esse calendário, a abertura da Copa será apresentada como uma espécie de festival continental.

0: todos os tempos. Tá aí a R.E.M. fechando mais uma leva por aqui com Radio Song. Eric Clapton, Gotta Get Over, Ted Swings, Lose Control, Al Jahu Morning, Madison Avenue com Don't Call Me Baby e Alex Warren, Ordinary. 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Agora 28 para as 11.
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6: A turnê One Last Time, anunciada por Rod Stewart como sua despedida das grandes viagens internacionais, ganhou um reforço de peso. Richard Marx, cantor e compositor americano, um dos nomes mais reconhecidos do pop adulto e das baladas românticas lá dos anos 80 e 90, foi escalado como convidado especial em datas selecionadas da agenda norte-americana do astro britânico. A parceria já passou por apresentações recentes em Phoenix e também no Hollywood Bowl, em Los Angeles. A agenda conjunta segue com datas em locais de grande prestígio, além de agosto, com apresentações listadas para 5 de setembro. Apesar do nome One Last Time, Rod Stewart tem feito questão de separar a despedida das grandes turnês de uma aposentadoria definitiva. Em entrevistas, o cantor indicou que pretende deixar para trás o formato de viagens extensas pelo mundo, mas não deve abandonar a música. Aos 81 anos, Stewart não está reorganizando sua história pública, escolhendo parceiros que ajudam a contar quem ele foi e quem ainda pretende ser artisticamente daqui por diante.

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0: Oba-Oba, Canvas, Se Você Sentir Saudades, Green Day com Basket Case, The Chuck Brown Band, Lose Control e no Go Back Delivery, LP com Lost on You. 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Era isso, vem na sequência o Ux FM Revista com o Douglas Barreto. Eu sou o Jonathan Zanotto, agradeço a sua audiência, a sua companhia, estou de volta amanhã no weekend, bem cedinho, a partir das 7, para 89,9, toda a região aí, o Beivinho, em Bento Gonçalves. Combinado? Forte abraço, uma ótima sexta, um ótimo final de semana e até mais, 4 para as 11.
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9: Noel Gallagher já garantiu presença na final da Copa do Mundo, no dia 19 de julho, em Nova Jersey. O músico confirmou que comprou ingresso para acompanhar a decisão, mas não escondeu a insatisfação com uma novidade do torneio, o show do intervalo. Em entrevista a uma rádio britânica, Noel criticou a ideia da FIFA de incluir apresentações musicais durante a pausa da final, no estilo Super Bowl. O espetáculo vai reunir artistas como Madonna, BTS e Shakira, com curadoria de Chris Martin do Coldplay. Segundo Noel Gallagher, o futebol não precisa desse tipo de mudança e já funciona muito bem como é. Mesmo assim, ele garante que estará na arquibancada para assistir à decisão. E deixou um recado curioso: se a Inglaterra chegar à final, ele vai torcer contra a seleção. 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
2: UX FM conectada com o que move você está no ar. UX FM Revista desta sexta-feira, dia 12 de junho, dia dos namorados. Com muita música e informação, eu sou o Douglas Barreto, direto do campus da UX, para conexão UX FM e também para toda a Serra Gaúcha. Você pode interagir aqui com o nosso estúdio pelo 54996711065. Não esquece de seguir a gente lá nas redes sociais, @UXFM. Se você quiser me seguir, é @DougBarreto. E passa lá também no nosso site, uxfm.com.br. Agora 11 horas e 2 minutos, temperatura em 15 graus aqui na Serra Gaúcha. E vamos iniciar o programa de hoje com Dr. Tom.

0: FM, o melhor do pop rock de todos os tempos, Spy vs Spy, Our House, fechando o primeiro bloco do Revista desta sexta. Ainda rolou Rush, Close to the Heart, Dancing Joy, Divine Feelings, Alpha Blonde, Massada, e começamos o bloco com Dr. Tong, The Prickly. Graus neste momento aqui na Serra Gaúcha, e esta sexta-feira segue cinzenta, úmida e também muito gelada aqui na Serra. Para a tarde de hoje, também início da noite, o céu continua completamente encoberto. A sensação térmica será de bastante frio devido à umidade extrema, que já passa dos 95% em todo o estado do Rio Grande do Sul. Em Caxias do Sul, a máxima na tarde de hoje não passa dos 15 graus. Bento Gonçalves fica um pouquinho mais quente, chegando aos 16 graus. Na região das Hortênsias, Gramado e Canela registram tarde fria, com máxima de 15 graus, chuva leve e chance de neblina. Já em Vacaria, o casaco pesado vai ser obrigatório. Os termômetros por lá marcam no máximo 14 graus. Em Porto Alegre, o dia fica nublado e a máxima alcança os 17 graus. O alerta da Central Meteorológica vai para o litoral norte. Em Torres, por exemplo, o tempo fecha com chuva persistente e acumulados mais altos ao longo do dia, com máxima de 19 graus. E atenção para o final de semana, porque o frio ganha ainda mais força. O sábado e o domingo serão de marcas baixas na Serra, com máximas que mal chegam aos 13 graus e mínimas que despencam para perto dos 4 a 6 graus. O sol até aparece entre nuvens no sábado, mas no domingo volta a ter chance de chuva na nossa região. 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
7: A cantora e atriz Ariana Grande criticou a Casa Branca depois que sua música Bye, lançada em 2024, foi usada em um vídeo no TikTok sobre política de imigração do governo de Donald Trump. O vídeo mostrava agentes federais prendendo e algemando pessoas. Nas redes sociais, Ariana pediu que a música dela nunca mais fosse ligada ao que chamou de conteúdo bárbaro, desumano e hediondo. A Casa Branca respondeu e defendeu a política de imigração do governo. Essa não é a primeira vez que a Ariana critica Trump. A artista já havia feito comentários contra o governo nas redes sociais e voltou a se posicionar publicamente sobre o assunto. 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

0: Copa do Mundo 2026 começou, e começou com festa e polêmica logo no primeiro dia. Na abertura, jogando em casa e com o estádio Azteca lotado, o México venceu a África do Sul por 2-0 e largou bem no Grupo A. Os gols foram de Quiñones e Raúl Jiménez, que emocionou a torcida ao marcar seu primeiro gol em Copas, depois de superar uma grave lesão sofrida há alguns anos. E teve brasileiro roubando a cena. O árbitro Wilton Pereira Sampaio chamou atenção ao aplicar 3 cartões vermelhos, recorde em aberturas de Copa, além de virar assunto nas redes sociais. No encerramento da rodada, a Coreia do Sul conseguiu a primeira virada do Mundial. Venceu por 2-1 a Tchequia depois de sair atrás e começou a competição com moral. Nesta sexta, a bola segue rolando com Canadá e Bósnia-Herzegovina, às 4 da tarde. Mais tarde, às 10 da noite, os Estados Unidos encaram o Paraguai. E neste sábado, a seleção brasileira faz sua estreia da Copa do Mundo, diante do Marrocos, às 7 da noite. E a gente segue de olho em tudo do Mundial. Com as informações da Copa do Mundo 2026, Douglas Barreto.
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2: Hux FM conectada com o que move você, agora 29 para o meio-dia. 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O sorteio acontece logo mais no final do programa Revista. E vamos direto para Bento Gonçalves com as informações da Expo Bento e também da Fiona Vinho com o nosso comunicador Jonathan Zanotto. Muito bom dia, Johnny.
3: Muito bom dia, Douglas. Hoje, sexta-feira, é dia dos namorados, 12 de junho. A 34ª Expo Bento e a 21ª Fiona Vinho abrem os portões mais cedo, a partir das 14 horas, trazendo uma programação repleta de atrações culturais, musicais e lazer para toda a família. O início da tarde já começa com diversão e solidariedade. Às 14h30, ocorre a terceira edição da Expo Bingo na Praça Gastronômica, com cartelas a R$10 e renda totalmente revertida para o lar do ancião, Anjos Unidos e Mão Amiga. Aliás, que belo exemplo deu o público no show de abertura de Marcos e Belucci, que garantiu a arrecadação de 1,5 tonelada de alimentos para doação no município. A música vai tomar conta dos palcos do parque de eventos ao longo de todo o dia. Separei aqui os principais destaques desta sexta. Às 15 horas, a apresentação da banda da Brigada Militar no palco central. 19h30, o grupo Os Canarinhos faz a festa no tradicional espaço do Bodegão. Às 20h30, muito rock clássico com a banda Acústica Rock na Praça Gastronômica. E às 21h30, o grande baile da noite fica por conta do grupo Brilha Som, trazendo seus mais de 35 anos de sucessos para o palco central. Os pavilhões funcionam hoje até às 10h30 da noite. Os ingressos para essa sexta-feira custam R$15, estacionamento a R$25 para carros e R$12 para motos, preço fixo. E fique ligado, porque o último fim de semana reserva grandes emoções, como a final dos Jogos Coloniais, show da banda Ultraman, campeonato de cosplay e até sorteio de 3 iPhones. Eu conversei ontem com a coordenadora da comissão organizadora da 21ª Fiona Vinho, Ana Possamay. Fala um pouquinho sobre sua impressão até aqui.
4: Bem, estamos nos encaminhando então para o nosso último final de semana. Estamos muito felizes com o resultado até aqui. A feira e a festa tiveram dias de excelente público. Os nossos expositores todos estão muito felizes com o resultado, com relatos muito positivos. Então, muitas compras, muitos shows, muito vinho, gastronomia. Esperam vocês aqui nos pavilhões. Aproveitem esse último final de semana de Expo Bento e Fiona Vinho.
3: Muito bem, essa Ana Possamay, coordenadora da comissão organizadora da 21ª edição da Fiona Vinho. Aproveite o seu dia na maior feira multissetorial do país. Mais informações e programação completa em expobento.com.br ou fenavinho.com.br.
2: Muito obrigado, Johnny, pelas informações direto de Bento Gonçalves, trazendo informações atualizadas da Expo Bento e também da Fiona Vinho. Hoje é dia de relembrar grandes momentos da história do rock. Há 56 anos, o The Kinks lançava a música Lola, um dos maiores clássicos do rock britânico e também um marco na carreira da banda. Em 1972, John Lennon e Yoko Ono apresentavam o álbum Sometime in the New York City, conhecido pelo forte tom político e também social. Já em 1991, Ozzy Osbourne lançava o single No More Tears, um dos maiores sucessos da carreira solo do artista. Em 2001, o Blink chegava às paradas do mundo com o álbum Take Off Your Pants and Jacket, um dos discos mais populares do punk rock. E em 2007, o Queens of the Stone Age lançava Era Vulgaris, uma de suas fases mais experimentais. Vamos com o som desse álbum aqui no Hux FM Revista. Queens of the Stone Age, aqui no Hux FM Revista.

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E assim fechamos o Revista desta sexta com Ozzy, que em 1991, nesta mesma data, lançava este single, né? No More Tears, um dos maiores sucessos da sua carreira. Ainda rolou Blink, First Date, John Lennon, New York City, The Kinks, Lola. Começamos o bloco com Queens of the Stone Age. E quem ganhou o sorteio do par de ingressos para o show da banda Ozzy, que faz um tributo à Reação em Cadeia no dia 29 de julho, às 8 horas da noite, no Teatro do Sesc aqui em Caxias do Sul, foi o Vitor Hugo Soares de Quadros. Eu sou o Douglas Barreto, a revista fica por aqui, volta na segunda-feira, a partir das 11 horas da manhã. Vocês ficam agora com o Luciano Petorini e o Tempero Brasileiro. Intervalo cultural, UXFM 5 para o meio-dia.

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2: CFM conectada com o que move você. Boa tarde, bom almoço. Agora, 12:02. Eu sou Luciano Pettorini, ao vivo, direto do campus da UX, para as emissoras da Conexão UX FM, com o Tempero Brasileiro, tá no ar até uma, e o melhor da MPB de todos os tempos. Então segue a gente lá no arroba UX FM nas redes sociais. Abrindo com Jorge Aragão.
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0: E o melhor da MPB de todos os tempos, Trio Mocotó, Samba da Preguiça, Casuarina, isso aí, tem o Martinho da Vila com Mulheres, Originais do Samba, Tenha Fé, Pois Amanhã Um Lindo Dia Vai Nascer, e o Jorge Aragão com Um Moleque Atrevido. Intervalo Cultural, CFM, 12:25.
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1: 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Abrindo o bloco com Marcelinho Moreira.

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0: 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Clara Nunes, Conto de Areia. O Vinícius de Moraes com Ogum. Cartola teve sim, Simone. Eu tô voltando e o Diogo Nogueira. Fechamos o tempero amanhã. Amanhã não, né? Segunda tem de novo. Já já vai rolar o Play Hooks FM Intervalo Cultural. Agora, 3 para 1.
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2: XFM conectada com o que move você, 1:02. Boa tarde, eu sou Luciano Pettorini, ao vivo direto do campus da UX para as emissoras da Conexão UX-FM com o Play UX-FM que está no ar até as 4 e o melhor do pop rock de todos os tempos. Para abrir o programa tem Linkin Park.

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Live, Ceiling Drama, Swede com X in Fashion, o Lemonheads, Deep End, Sting,

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12: Os Rolling Stones anunciaram uma parceria inédita com a Marvel para lançar 5 versões colecionáveis em vinil de Foreign Punks. As edições especiais trazem capas ilustradas por artistas da Marvel, destacando heróis icônicos como o Homem-Aranha, Capitão América, Wolverine, Thor e Hulk. As artes reinterpretam o clássico logotipo da língua da banda, combinando elementos do universo dos quadrinhos com a identidade visual dos Stones. Além das capas exclusivas, os discos serão prensados em vinil vermelho e acompanharão um encarte inspirado na série What If, apresentado como uma revista em quadrinhos. Com lançamento previsto para 10 de julho, o álbum contará com participações de nomes como Robert Smith, Paul McCartney, Chad Smith, Steve Widow e o saudoso Charlie Watts.

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1: Ux FM conectada com o que move você. 27 para as 2, abrindo bloco com Death Cab for Cutie.

0: O XFM, o melhor do pop rock de todos os tempos, rolou Paralamas, Tenda Lua, o som do Rapa com Take It Easy, My Brother Charles, Bob Marley, Stir It Up, Steve Maggiore, I've Been Waiting For You e o Papas, o som dos caras, hein? Pura ingratidão. 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Intervalo Cultural UXFM, 12 pontos.
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7: Após 13 anos longe dos palcos, o Kid Abelha volta a se reunir com sua formação clássica, Paula Toller, Jorge Israel e Bruno Fortunato, para a turnê Eu Tive um Sonho. Segundo Paula Toller, os shows terão cerca de 30 músicas e um setlist matador, reunindo os maiores sucessos da banda e algumas canções que nunca foram apresentadas ao vivo. A estreia acontece no Rio de Janeiro e marca um reencontro impulsionado pelo carinho dos fãs e pelo interesse de uma nova geração que descobriu o repertório do grupo anos após o fim das atividades. A cantora também promete uma produção grandiosa, com surpresas para diferentes perfis de público, desde os fãs mais antigos até aqueles que nunca assistiram um show da banda. Entre os clássicos confirmados estão músicas como Grande Hotel, Nada Sei e Como Eu Quero, enquanto versões de sucesso foram cuidadosamente escolhidas para o palco.

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1: Hux FM conectada com o que move você, 2:06. Boa tarde, eu sou Luciano Pettorini. Segue a gente lá no @HuxFM nas redes sociais. Abrindo bloco com 21 Pilots.

0: FM, o melhor do pop rock de todos os tempos. Living Colors, Sole Stop You. E de Green Day com Welcome to Paradise. O Rain, Relationships, Gazebo, I Like Chopin. Neck com My Sharona. E o 21 Pilots com Backside. 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
0: 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O Blink 182 está celebrando os 25 anos de Take Off Your Pants and Jacket, com uma edição comemorativa especial lançada nesta quinta. O álbum, lançado originalmente em 2001, marcou a consolidação da banda no mainstream, com sucessos como The Rock Show, First Date e Stay Together for the Kids, tornando-se um dos trabalhos mais importantes da história do trio, formado por Mark Hoppus, Tom DeLonge e Travis Barker. A nova edição resgata conteúdos raros e faixas bônus que, por muitos anos, ficaram restritas às versões físicas originais do disco. O anúncio gerou grande entusiasmo dos fãs, especialmente pela chegada desse material às plataformas de streaming e pela oportunidade de revisitar um álbum considerado um dos marcos do pop punk dos anos 2000.

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1: Hux FM conectada com o que move você. Abrindo o bloco com Wait So Long.

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1: Essa eu acho que pouca gente conhece. É a última música do último lado do último disco de Cazuza. Se chama Quando Eu Estiver Cantando.

0: Mix FM, o melhor do pop rock de todos os tempos, fechando o bloco com o Extreme Wholehearted, o Renato Russo, quando eu estiver cantando, Fito Paz, a Rodar Me Vida, o Peter Tosh com Don't Look Back, e ainda Midnight Oil, Surf's Up Tonight. Intervalo cultural, Mix FM, 1 para 3.
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10: 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Morrissey revelou que nunca teve um smartphone e afirmou que todas as contas que apareciam em seu nome nas redes sociais eram falsas. O cantor disse que sempre optou por se manter distante dessas plataformas e reforçou que não possui perfis oficiais em redes sociais. A declaração surgiu durante uma atualização sobre uma investigação envolvendo pessoas que, segundo ele, se passaram por sua identidade na internet ao longo dos últimos anos. Além de negar qualquer ligação com essas contas, o ex-vocalista do The Smiths informou que tomou medidas legais contra os responsáveis pelos perfis falsos. Segundo Morrissey, os casos envolvem publicações enganosas e conteúdos atribuídos indevidamente a ele, o que motivou ações judiciais e investigações para identificar os autores. O artista também aproveitou para alertar os fãs a desconsiderarem mensagens divulgadas por supostas contas em suas redes sociais, reforçando que qualquer comunicação oficial continua sendo feita por seus canais autorizados e pelo seu site oficial.

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1: Ups FM conectada com o que move você. 3:05. Boa tarde, eu sou Luciano Pettorini. Segue a gente lá no @UpsFM nas redes sociais. Abrindo o bloco com The Offspring.

0: FM, o melhor do pop rock, histórias dos tempos, fechando mais um bloco com o Dire Straits, Colin Alves, The Empire of the Sun, We Are the People, o Young Franco, Lose Control, Roxette, Listen to Your Heart, o Carl Crater Boys com Macarra e The Offspring, Make It Alright. Intervalo Cultural, XFM, 13h29.
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3: O Evanescence lançou uma edição especial de seu álbum Sanctuary, que inclui o registro de um dos momentos mais marcantes da carreira da banda, o show realizado em 21 de outubro de 2023 no Allianz Parque em São Paulo. A apresentação, considerada a maior da trajetória do grupo em um show próprio, foi gravada profissionalmente e agora integra a versão deluxe internacional do disco em formato Blu-ray, sob o título Live em São Paulo. Além do concerto completo, a edição traz um documentário sobre a turnê latino-americana e conteúdos de bastidores. A gravação era aguardada pelos fãs desde a noite do espetáculo, quando avisos dos telões informaram que o evento estava sendo filmado. Apesar da novidade, o material físico foi lançado apenas no mercado internacional e não há previsão de chegada ao Brasil.
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5: A Copa do Mundo 2026 começou, e começou com festa e polêmica logo no primeiro dia. Na abertura, jogando em casa e com o estádio Azteca lotado, o México venceu a África do Sul por 2-0 e largou bem no Grupo A. Os gols foram de Quiñones e Raul Jiménez, que emocionou a torcida ao marcar seu primeiro gol em Copas, depois de superar uma grave lesão sofrida há alguns anos. E teve brasileiro roubando a cena. O árbitro Wilton Pereira Sampaio chamou atenção ao aplicar 3 cartões vermelhos, recorde em aberturas de Copa, além de virar assunto nas redes sociais. No encerramento da rodada, a Coreia do Sul conseguiu a primeira virada do Mundial. Venceu por 2-1 a Tchequia depois de sair atrás e começou a competição com moral. Nesta sexta, a bola segue rolando com Canadá e Bósnia e Herzegovina, às 4 da tarde. Mais tarde, às 10 da noite, os Estados Unidos encaram o Paraguai. E neste sábado, a seleção brasileira faz sua estreia da Copa do Mundo, diante do Marrocos, às 7 da noite. E a gente segue de olho em tudo do Mundial. Com as informações da Copa do Mundo 2026, Douglas Barreto.
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0: FM, o melhor do pop rock de todos os tempos, pra fechar o Playux FM, o Nath Roots com Good Vibration. Rolou David Bowie, Mother Love, Canvas, Se Você Sentir Saudades, o Samuel Rosa e o Gilberto Gil com Vamos Fugir, e ainda o Loy Cohen, The Commotions com Perfect Skin. Playux FM fica por aqui, a gente fala amanhã. Estou de volta às 7 da matina com o Weekend. Já o Fernando Machado está na área para apresentar o BR-106. Aquele abraço, tudo de bom, força sempre, até mais. Intervalo Cultural, XFM, 5 para as 4.
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3: E o Blink-182 celebrou os 25 anos de Take Off Your Pants and Jacket, com o lançamento de uma edição comemorativa especial. A nova versão reúne pela primeira vez todas as faixas bônus conhecidas como Bonus Tracks, que durante anos estiveram distribuídas em diferentes edições físicas do álbum. O relançamento inclui as 13 músicas originais e 6 faixas extras, chegando ao público em formatos digital, vinil e CD. Lançado originalmente em 2001, o disco marcou um dos movimentos mais importantes da carreira do trio, formado pelo Mark Hoppus, Tom DeLonge e o Travis Barker, impulsionado por sucessos como The Rock Show, First Date e Stay Together for the Kids, que ajudaram a consolidar o pop punk como uma das forças dominantes do rock dos anos 2000.

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2: Hux FM e o melhor do pop rock nacional de todos os tempos. A partir de agora, BR-106 está no ar desta sexta-feira, dia 12 de junho, dia dos namorados. E o BR-106 é especial baladinhas românticas pros namorados. Abre com Lulu Santos. Um pro outro. BR-106.

0: Hux FM e o melhor do pop rock de todos os tempos, pop rock brazuca, pop rock nacional. E hoje o BR-106 é especial namorados, né? Capital Inicial, Eu Vou Estar, Paralamas do Sucesso, Romance Ideal, TV Ainda Lobão, Me Chama, Armandinho com Ana Lua e abrimos com Lulu Santos, Um Pro Outro, mas teve ainda o Papas da Língua no meio aí com Eu Sei. Intervalo Cultural Hux FM agora 4h25.
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8: E a banda gaúcha Papas da Língua lançou nesta sexta-feira, hoje, 12 de julho, Dia dos Namorados, o single Pura Ingratidão, disponível em todas as plataformas digitais. A música marca o retorno do grupo com material inédito desde a retomada das suas atividades em 2023 e chega em um momento especial quando a banda se aproxima da marca de 100 shows realizados desde sua volta aos palcos. Com a identidade pop característica do grupo, a canção aborda temas como amor, desencontros e reconciliação, trazendo uma mensagem otimista sobre acreditar em um relacionamento que ainda pode acontecer. O lançamento também conta com um videoclipe oficial que foi gravado em Balneário Camboriú, com direção de Daniel Gustavo. A faixa reúne a formação clássica da banda: Serginho Moá nos vocais, Léo Anquim na guitarra, Zé Natalio no baixo, Fernando Pezão na bateria e o Cal Neto nos teclados. Esse também responsável pela produção, mixagem e masterização ao lado do Léo Enquim. Hoje a gente já tocou a música aqui na programação, abrindo o Via Expressa, a gente vai conferir então a música nova do Papas da Língua. 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O clima é romântico no BR-106 desta sexta-feira de muito love. E abre com Fernandinha Abreu, Um Amor, Um Lugar.

0: Ira, tarde vazia do acústico, né, do Ira, tem a participação do Samuel Rosa, teve ainda Cazuza, codinome Beija-Flor, Cássia Eller, All Star, Barão Vermelho, Amor, Meu Grande Amor, Cachorro Grande, com Sinceramente, e a Fernandinha Abreu abriu o segundo bloco do nosso BR-106 in Love, com Um Amor, Um Lugar. Era isso, BR-106 fica por aqui, volta segunda-feira às 16h, mas não esquece que tem BR-106 no domingo às 19h, com versões ao vivo do melhor do pop rock brazuca de todos os tempos. Intervalo cultural, na sequência tem Via Expressa na Conexão UXFM. Agora 6 para 5.
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2: Na 122 temos estreitamento de pista no quilômetro 33, próximo à Barraca da Lemoa, em Bom Princípio. Também no quilômetro 38, em São Vedelino. Já no quilômetro 74, em Caxias do Sul, tem sistema de pare e siga, próximo a Volvo. E no quilômetro 103, em Flores da Cunha, também há estreitamento de pista para manutenção de talude. Na 287, do quilômetro 1 ao 12, entre Montenegro e o Ecocitrus, o fluxo é em pare e siga para reparos localizados. E na 446, do quilômetro 0 ao 14, entre São Vedelino e Carlos Barbosa, também há pare e siga e estreitamento de pista para obras.
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1: Seja bem-vindo.
2: Todos muito bem-vindos. 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Eu sou Fernando Machado, ao vivo para toda a Serra Gaúcha. Nesse final de tarde, início de noite de sexta-feira. Vamos até às 7, curtindo por aqui o melhor do pop rock brazuca. Não, o melhor do pop rock de todos os tempos. Pop rock brazuca já ficou pra trás, né? Mas vamos abrir com um pop rock brazuca que tá fazendo um lançamento hoje. Mas enfim, conectando as emissoras através de suas frequências clássicas, 106,5 em Caxias do Sul, 89,9 em Bento Gonçalves, 92,3 em Vacaria Campos de Cima da Serra. Você pode seguir e interagir nas redes sociais, no arroba UXFM, vai lá no meu Instagram, que é o arroba ferpoprock, tem o site uxfm.com.br e tem o WhatsApp, que é o 96711065. Como eu falei, tem lançamento, né? Já havia falado lá no BR, né? No BR-106, que a banda gaúcha Papas da Língua lançou hoje, Dia dos Namorados, o single que se chama Pura Ingratidão, já tá lá nas plataformas digitais, e essa música marca o retorno do grupo, né? Depois daquele hiato que eles fizeram, e aí em 2023 eles retomaram a carreira, e estão comemorando 100 shows já realizados desde a volta aos palcos. Mais de 30 anos de carreira, o Papas acumula aí sucessos que marcaram novelas, filmes brasileiros, tem o hit Eu Sei. E ao longo da trajetória, o grupo realizou turnês internacionais, teve músicas regravadas aí por diversos artistas. A nova música já passa a integrar aí o repertório dos próximos shows da banda, que mantém uma agenda intensa para o ano de 2026. A música já tem um clipe, inclusive está lá no site, uxfm.com.br. O clipe foi gravado em Balneário Camboriú. E os caras já estão trabalhando na produção do projeto Acústico 2, reforçando a sua continuidade e relevância aí no cenário pop rock nacional. Com vocês, lançamento do Papas da Língua, Pura Ingratidão.

0: 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Fechando o primeiro bloco de sons, Balu Brigada com So Cold, Empire of the Sun com Somebody Sun, com Lindsey Buckingham, Andy Korg com Cracks, Papa Roach, Wake Up Calling, Declaration com Doomsday Moon, a Olivia Dean com Man I Need, e abrimos com a nova aí do Papas da Língua, Pura Ingratidão. Tá sabendo que tá rolando 34ª Expo Bento, 21ª Fenavinho, e é pra Bento Gonçalves que a gente vai com ele. Jonathan Zanotto, boa tarde.
1: Muito boa tarde, Fernando. A véspera do feriado municipal de Santo Antônio está garantindo uma intensa movimentação nos pavilhões do Parque de Eventos de Bento Gonçalves nesta sexta-feira, dia 12 de junho, hoje, dia dos namorados, para a 34ª Expo Bento, 21ª Fenavinho. Muito além de cultura e entretenimento, as edições de festa e feira vêm consolidando seu papel principal de gerar grandes negócios. Desde a abertura dos portões até a última terça-feira, foram quase 170 mil visitantes que passaram pelos pavilhões da Fundapark, impulsionando assim vendas das 520 marcas expositoras de diferentes regiões e setores. Os expositores celebram excelente vitrine e já planejam expansões a filiais na região devido ao forte suporte do evento. Se você está planejando sua visita para logo mais, os pavilhões funcionam hoje até as 10h30 da noite. Dá tempo de aproveitar ótimas compras e conferir os grandes destaques da programação. Aliás, como destaque hoje, grande baile às 9h30 da noite. O palco central recebe o show contagiante da banda Brilha Som. O grupo traz aí mais de 35 anos de carreira para animar o público. E a programação é intensa também neste sábado e domingo. Quem faz o convite e detalhe um pouco mais sobre o que deve passar pelos pavilhões da Fundapark ao longo dos próximos dias é a coordenadora da comissão organizadora da 21ª Fenavinho, Ana Possamay.
2: Bem, estamos nos encaminhando então para o nosso último final de semana. Estamos muito felizes com o resultado até aqui. A feira e a festa tiveram dias de excelente público. Os nossos expositores todos estão muito felizes com o resultado, com relatos muito positivos. Então agora, nesse próximo final de semana, no sábado, né, nós vamos ter aí a final dos jogos da Fenavinho aqui na Fundapark. Então as equipes que se classificaram lá nas etapas iniciais, agora no sábado vão fazer a grande final aqui. Esses jogos da Fenavinho são jogos divertidos, né, que remetem à cultura do nosso interior aqui do município. No sábado também temos uma programação recheada de shows, né? É feriado na cidade, então é bom lembrar que temos aí no sábado shows como Rodrigo Solton. Vamos ter o jogo, né, que a gente tá em período de Copa já, então o jogo do Brasil vai estar passando aí no telão, na praça de alimentação, então o pessoal também pode vir curtir o jogo aqui na Fenavinho, tomando um bom vinho, um bom espumante. E no domingo continua a nossa programação com vários shows, né? Temos aí espetáculo circense no domingo, que a gente pode chamar atenção, e temos um momento muito especial, às 14 horas, que vamos ter a coroação da nova corte da Fenavinho, né? A corte de 2027, a corte dos 60 anos de Fenavinho. Então, muitas compras, muitos shows, muito vinho, gastronomia. Espero vocês aqui nos pavilhões. Aproveitem esse último final de semana de Expo Bento e Fenavinho.
1: Muito bem, esse convite e a programação detalhada, passada por Ana Possamay, que é coordenadora da comissão organizadora da 21ª edição da Fenavinho. Os ingressos para hoje custam R$15, estacionamento para carros está fixado em R$25, para motos R$12. Não perca a oportunidade de prestigiar. Expo Bento e Fenavinho entram em seu último final de semana e estendem atividades até este domingo. Para mais informações, acesse expobento.com.br ou fenavinho.com.br. Um ótimo final de tarde para você.
0: Beleza, Johnny, um bom fim de semana pra ti também. Muita coisa acontecendo na Expo Bento 2026 em Bento Gonçalves. Intervalo cultural, Lux FM agora 28 para 6.
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1: 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Agora 24 minutos para 6. A música que eu vou abrir esse bloco, ela foi lançada em 1998 para a trilha sonora do filme City of Angels, Cidade dos Anjos. É claro que eu tô falando de Iris, o maior sucesso da banda Goo Goo Dolls. Afinal de contas, hoje é dia dos namorados, né? E essa canção aborda temas como amor, vulnerabilidade e o desejo de ser aceito e compreendido por alguém de forma verdadeira. Com uma melodia emocionante e uma letra intensa, a música conquistou o público mundial, tornando-se um dos maiores clássicos do rock romântico dos anos 80, ou melhor, dos anos 90. E até hoje, Iris permanece como a canção mais emblemática da carreira da banda, sendo considerada uma das baladas mais marcantes da música. Aí está. Goo Goo Dolls, Iris, nesse Via Expressa dos Namorados.

0: Esse é o trio belga Robert Phonik com Mad About You. Teve Rubenstein, The Reason, Dido com Thank You, o Seal, Kiss from a Rose, e abrimos com Goo Goo Dolls, Iris. Intervalo cultural UX FM 3 para 6.
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1: 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Agora 6 horas e 2 minutos, hora do almanac da música, fatos e curiosidades que marcam esse dia 12 de junho na história. Hoje a cantora Meredith Brooks completa 68 anos. Há 56 anos, o The Kinks lançava o single Lola. O John Wetton, vocalista do Asia, faria 77 anos, né? Ele morreu em 2017. O Brad Delp, vocalista do Boston, faria 75. Ele morreu em 2007. O Pete Ferndon, baixista dos Pretenders, faria 74. Ele morreu jovem, né? Morreu em 1983, aos 30 anos. E o Bob Sheehan, baixista do Blues Traveler, faria 58 anos. Ele morreu em 1999. E é com Blues Travelers que abrimos o bloco do almanac com Hook.

0: Essa é a cantora americana Meredith Brooks, filha do xerife de Oregon. A música se chama Beach. Teve The Kinks com Lola, Oasia com Only Time Will Tell, Boston More Than a Feeling, Pretenders Back on the Chain Gang, e abrimos com Blues Traveler, Hook. Vamos saber do tempo, tendência do tempo, então amanhã, sabadão, que vai ser marcado aí por tempo mais estável em grande parte do estado, embora a nebulosidade ainda apareça em alguns momentos, especialmente na serra. O frio da madrugada segue presente nas regiões de maior altitude, enquanto à tarde vai ter temperaturas agradáveis. Caxias do Sul, o dia começa frio, com mínimo aproximadamente aí de 9 graus, a temperatura sobe até 15 graus durante a tarde, com predomínio de muitas nuvens e possibilidade de aberturas de sol amanhã em Caxias do Sul. Em Bento Gonçalves, cenário semelhante ao de Caxias, com mínima próxima de 9, máxima 16, entre períodos de céu encoberto e momentos de melhora. Vacaria, os termômetros podem registrar temperaturas baixas, 5 graus ao amanhecer, alcançando 14 graus à tarde, mantendo aquela sensação de frio ao longo do dia. Litoral Norte, Torres, tempo será mais ameno, mínima pode ficar em torno de 13, máxima 20 graus. Porto Alegre, o sábado terá condições favoráveis para dar aquele rolê. A capital gaúcha deve registrar uma mínima de 18, a máxima de 24 graus, com sol entre nuvens, sem previsão de significativa de chuva. De forma geral, então, o sábado será de tempo firme na maior parte do Rio Grande do Sul. Intervalo cultural, UXFM, agora 28 para 7.
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imaginaria que a música África se tornaria esse estrondoso sucesso do Toto, música lançada em 1982. Fala de sentimentos de amor, imaginação sobre o continente africano. A I Bless You Rain Down in Africa se tornou um hino famoso, escrita pelo Dave Pant, tecladista da banda, e Jeff Porcaro. Toto África, fechando o Via Expressa desta sexta. Teve ainda UB40 com Head in My Kitchen, Culture Club com Do You Really Want to Hurt Me, e o Duran Duran Save a Prayer. Era isso. Via Expressa desta sexta-feira fica por aqui. Eu sou Fernando Machado, volto segunda-feira, 5 da tarde, para fazer isso aqui, ó. Trilha sonora de final de tarde, início de noite. Na Conexão.

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0: voz do Brasil.
1: Em Brasília, 19 horas.
0: Está no ar a Voz do Brasil. As notícias do governo federal que movimentaram o país no dia de hoje.
2: Olá, boa noite.
1: Boa noite para você que nos acompanha em todo o país.
2: Sexta-feira, 12 de junho de 2026.
1: Vamos ao destaque do dia. Apoio aos entregadores de aplicativos.
2: O governo lança o novo Move Entregadores e Moto App para financiamento de bicicletas elétricas, ciclomotores, motonetas e motos flex e elétricas produzidas no país.
1: Presidente Lula destaca que trabalhadores vão ter garantia do governo para conseguir juros menores.
3: O governo está assumindo o fundo garantidor para que ninguém deixe de emprestar dinheiro para você comprar moto por falta de garantia. O governo é a garantia de você.
2: Você vai ouvir também habitação.
1: 85 mil moradias serão construídas por meio do Minha Casa Minha Vida. 50 mil delas na modalidade rural do programa.
2: O governo federal prevê investimento total de 10 bilhões de reais nesta nova seleção habitacional.
1: E vamos falar também da transferência de imóveis federais para municípios regularizarem casas nas periferias.
2: Para acomodarem famílias em prédios que estão ociosos na cidade.
1: É o programa Imóvel da Gente. Tema da nossa entrevista com a secretária de Patrimônio da União, Carolina Stuck.
2: Hoje, na apresentação da Voz do Brasil, eu, Mariana Jungmann e Luciano Seixas.
1: E acompanhe a gente ao vivo. Acesse radiogov.ebc.com.br ou o canal Gov na sua TV aberta.
2: Foi lançada hoje uma nova vertente do programa Move Brasil, agora para ajudar entregadores de aplicativos na entrega e transporte de passageiros.
1: Eles vão poder financiar motos e outros veículos semelhantes para trabalhar com total garantia do governo.
4: O programa Move Brasil, Entregadores e Moto App é voltado para motociclistas ou ciclistas que trabalham com entregas de mercadorias, transporte de passageiros ou de cargas. Com a linha de crédito, eles vão poder financiar veículos como bicicletas elétricas, ciclomotores, motonetas e motos flex e elétricas produzidos no país. O presidente Lula comentou que a nova linha de crédito dá autonomia aos entregadores, que terão total garantia do governo para conseguir o financiamento.
3: O que é que nós fizemos de novidade? O governo está assumindo o fundo garantidor para que ninguém deixe de emprestar dinheiro para você comprar moto por falta de garantia. O governo é a garantia de você. Vocês não estão apenas conquistando o direito de ter uma moto. O que a gente tem que ter é o seguinte: a gente está deixando de pagar um aluguel para a gente comprar um patrimônio.
4: Será possível financiar um veículo por beneficiário e os trabalhadores terão 2 meses para começar a pagar, com prazo de financiamento de até 48 meses. E as montadoras poderão oferecer descontos para a compra. As taxas de juros são de 12% ao ano para os homens e 11,5% para as mulheres. Se o trabalhador financiar R$ 21.000 para comprar sua moto, por exemplo, a parcela ficará em cerca de R$ 552. Para o coordenador da Aliança Nacional dos Entregadores por Aplicativo, Nicolas Souza, poder financiar um veículo vai trazer segurança aos trabalhadores.
5: A gente vai poder trocar de moto com mais facilidade, a gente vai poder conseguir comprar bike elétrica, principalmente os irmãos que entregam de bike aí e que tem poucas condições hoje de trabalhar com saúde, com segurança, pedalando morro acima, né?
4: Podem solicitar o financiamento ciclistas e motociclistas cadastrados como entregadores em aplicativo há pelo menos 6 meses e que tenham realizado no mínimo 100 corridas. E ainda entregadores com carteira assinada que atuem há pelo menos 6 meses na mesma empresa. O ministro do Desenvolvimento, Indústria, Comércio e Serviços, Márcio Elias Rosa, comentou o alcance do programa.
6: Se nós contarmos todos, os seletistas, os de plataforma, nós vamos alcançar 1 milhão de colegas, aí, de companheiros e de companheiras. Todos os dias rodam as ruas de todas as cidades, pequenas e grandes cidades, levando remédio, comida, documento. E essas pessoas que trabalham tanto dia após dia são absolutamente essenciais.
4: A adesão ao MOVE será pelo site gov.br/movebrasil. Após o cadastro, o trabalhador será informado se atende às condições e a partir de 13 de julho poderá procurar a Caixa, o Banco do Brasil ou instituições financeiras habilitadas para a contratação do financiamento. Reportagem Márcia Fernandes.
2: Moradias para quem vive no campo, em comunidades rurais e quilombolas.
1: O governo do Brasil anunciou a contratação de 85 mil moradias pelo programa Minha Casa Minha Vida.
2: Também foi contemplada a modalidade de construção por meio de entidades, como associações e cooperativas.
7: Um total de 85 mil moradias serão construídas por meio do Minha Casa Minha Vida. Destas, 50 mil unidades serão destinadas à modalidade rural do Programa Habitacional do Governo. Atualmente, a iniciativa contempla famílias com renda bruta anual de até 50 mil reais. Entre os beneficiários estão agricultores familiares e integrantes de comunidades quilombolas rurais. Para Vânia Marques, presidente da Confederação Nacional dos Trabalhadores Rurais e Agricultores Familiares, as novas moradias representam reconhecimento para o povo do campo.
8: Garantir moradia digna para as famílias do campo é reconhecer a contribuição para o país e afirmar que ninguém pode ser deixado para trás.
7: Outras 35 mil moradias vão atender a beneficiários do Minha Casa Minha Vida, a entidade, em 218 municípios brasileiros. Esta linha do programa federal é voltada para famílias de baixa renda, organizadas por entidades privadas sem fins lucrativos, que em alguns casos também auxiliam na execução das obras e no suporte técnico dos projetos. O presidente Lula garantiu que mais recursos podem ser liberados para esse tipo de parceria.
9: A única coisa que vocês precisam é que a gente tenha confiança em vocês e respeito, que vocês darão conta do recado. Portanto, se preparem, porque quanto mais casa vocês fizerem, quanto melhor for a qualidade da casa que vocês fizerem, mais vocês vão ter direito de ter mais casa para fazer.
7: O ministro das Cidades, Vladimir Lima, reforçou que as duas modalidades do programa Minha Casa Minha Vida, entidades e rural, são importantes porque a participação da população é protagonista na solução de problemas habitacionais.
10: Somente por intermédio dessas entidades conseguimos chegar na zona rural e oferecer moradia digna aos brasileiros do campo. São empreendimentos que de fato vão transformar a vida das famílias e dar dignidade para as famílias aí que esperam tanto tempo por uma casa para morar.
7: O governo do Brasil prevê investimento total de 10 bilhões de reais nesta nova seleção habitacional. Os recursos serão liberados através do Fundo de Desenvolvimento Social. O governo do Brasil também anunciou a liberação de 1 bilhão de reais em crédito instalação, que é destinada à construção e reforma de casas para famílias assentadas e comunidades quilombolas, que fazem parte do Programa Nacional de Reforma Agrária. Reportagem Gabriela Noronha.
1: Imóveis ociosos da União, como prédios públicos em regiões centrais das grandes cidades ou áreas que já foram rurais e hoje viraram a casa de muita gente nas periferias pelo país.
2: De outro lado, famílias que precisam dos títulos de propriedade das suas casas ou de um apartamento para morar. Prefeituras que precisam de espaço para equipamentos públicos.
1: Para fazer esses dois universos se encontrarem, o governo do Brasil criou o programa Imóvel da Gente.
2: Mais cedo, nós conversamos com a secretária de Patrimônio da União, Carolina Stuck, sobre esse trabalho. Acompanhe a entrevista. Secretária Carolina Stuck, muito boa noite. Vamos começar falando do programa Imóvel da Gente. Ele tem feito, né, uma transferência dos imóveis ociosos do governo federal para fins sociais, como habitação, por exemplo. A senhora pode explicar melhor para a gente como é que funciona o programa e para que outros fins os imóveis podem ser destinados?
11: Boa noite, Mariana. Boa noite, Luciano. Então, o Programa Imóvel da Gente é uma política de democratização do patrimônio da União. O objetivo dele é transformar imóveis ociosos ou subutilizados em políticas públicas. Então, é fazer com que esses imóveis públicos cumpram a sua função social, ambiental e econômica, tentando atingir, né, chegar diretamente à população, transformando esses imóveis em equipamentos públicos. O programa prioriza quatro áreas de ação, né? A primeira delas é a habitação de interesse social, numa forte parceria com o programa Minha Casa Minha Vida. nas suas várias modalidades, mas em especial o programa Minha Casa Minha Vida Entidades. A segunda linha visa fazer a regularização fundiária, porque várias áreas da União, historicamente, se transformaram em centros urbanos, foram urbanizadas, a população ocupou essas áreas, e essas famílias não receberam até hoje os seus títulos de propriedade. Então, um dos objetivos é fazer essa regularização, né, esse loteamento, esse parcelamento dessas áreas, para que as famílias possam ter os seus títulos. A terceira área de atuação do programa são as políticas públicas e os programas estratégicos do governo federal. Aqui entra a educação, a saúde, a assistência social, a segurança alimentar, a cultura, enfim. Diversos equipamentos, né, tanto equipamentos federais como daqueles que são geridos por estados e municípios, numa parceria com esses entes, para que a gente possa, então, beneficiar ao máximo o atendimento à população. E uma última linha, que são grandes áreas, né, que já foram áreas operacionais, como aeroportos ou rede ferroviária, e que hoje se transformam em equipamentos de múltiplos usos. Né? Essas são as quatro principais áreas aí do programa.
1: E que tipos de imóveis entram no programa? Prédios, fazendas, salas comerciais? Como é que é isso, secretária?
11: Isso, a Secretaria de Patrimônio da União faz a gestão de todos os tipos de imóveis, né? Como vocês citaram, prédios ou terrenos desocupados, às vezes grandes áreas rurais, e cada uma delas vai sendo destinada para uma finalidade para a qual ela tem vocação. Então, tem áreas rurais, por exemplo, que são destinadas ao INCRA para reforma agrária, ou que são áreas de ocupação originária dos nossos povos e comunidades tradicionais, às vezes áreas das comunidades ribeirinhas próximas aos rios federais, mas também os prédios, às vezes prédios da própria administração pública federal que acabaram sendo desocupados, que a administração não utiliza mais nos centros das áreas urbanas e que hoje podem virar moradia, por exemplo. Né? Então a gente tem todos esses tipos de imóveis dentro do escopo de atuação aí do programa Imóvel da Gente.
2: Secretária, a senhora mencionou antes que algumas áreas da União acabaram virando cidades, né? E que o governo faz esse esforço de regularização de titulação dessas pessoas que foram morar lá, né? E ontem o presidente Lula anunciou a destinação de imóveis numa parceria e também com o programa Periferia Viva. Como é que esses dois programas conversam? Como é que vocês trabalham juntos?
11: Perfeito. Então, a SPU fez um trabalho, um esforço muito grande para fazer um mapeamento de todos esses núcleos urbanos informais que existem em áreas da União, para poder fazer esse processo de regularização. Então, quais são as famílias que ocupam? Só que, e precisa para que isso aconteça, dos parceiros locais, dos estados e dos municípios, porque são eles que conseguem fazer o projeto de urbanização dessas áreas, o loteamento, mas isso tudo custa caro, né? É preciso fazer o georreferenciamento, é preciso um trabalho social com as famílias para fazer o cadastramento dessas famílias, e nem sempre os entes locais, os municípios têm, né, capacidade de gestão e capacidade financeira para fazer isso. Então, nessa parceria, o Ministério da Gestão e Inovação e o Ministério das Cidades conseguiram fazer uma parceria. O PAC Periferia Viva está investindo 200 milhões de reais para atender, nesse primeiro momento, 91 núcleos urbanos em 45 municípios. Foi isso que a gente anunciou ontem, né? Celebrou alguns desses contratos ontem. E essa parceria é inédita. É a primeira vez que esse recurso para titulação de famílias é destinado exclusivamente para áreas da União.
1: Quantos imóveis já foram repassados para o Imóvel da Gente e qual a expectativa de repasses até o fim do ano?
11: Ontem nós anunciamos, no balanço de maio de 2026, 1.804 imóveis destinados. E ontem, com as destinações de ontem, a gente já chegou a quase 1.900 imóveis. A expectativa é que até o final do ano a gente chegue a 2.000 imóveis, beneficiando aí em torno de 400 mil famílias em centenas de municípios em todos os estados brasileiros.
2: Muito bem, nós conversamos com a secretária de Patrimônio da União, Carolina Stuck. Muito obrigada, secretária, pela sua entrevista à Voz do Brasil.
11: Obrigada a vocês, boa noite.
1: O governo vai investir 160 milhões de reais para fortalecer a economia popular e solidária.
2: Esse modelo econômico tem como princípio a cooperação entre os trabalhadores e a solidariedade.
1: O resultado é uma remuneração mais justa, maior preocupação com o meio ambiente e o fortalecimento das redes locais de fornecimento.
12: Uma cadeia de produção que envolve 5 estados do país com foco na sustentabilidade. Esse é o trabalho da cooperativa Justa Trama, com sede em Porto Alegre, que comercializa itens de vestuário e artigos de enxoval, feitos com algodão agroecológico. Patrícia Ribas, costureira e diretora financeira da cooperativa, explica como é o processo de produção.
13: A plantação do algodão sai do estado do Ceará e do Rio Grande do Norte, vai para Pará de Minas, é feito fio e o tecido vai para Porto Alegre, Rio Grande do Sul, onde é produzida as peças. Rondônia também está incluído porque ela também faz parte com os adereços, botões de cascas de coco e produtos da Amazônia mesmo, né?
12: O dinheiro arrecadado no fim do ano é repartido entre todas as organizações que participam da cooperativa. Esse é um modelo de economia popular e solidária, forma coletiva de organização em que os trabalhadores se baseiam na cooperação e na solidariedade. Para fortalecer iniciativas como essa, o governo vai investir 160 milhões de reais. O anúncio foi feito nesta sexta-feira, durante o primeiro Festival Nacional de Economia Popular e Solidária, realizado no Rio de Janeiro, com apoio do Ministério do Trabalho e Emprego. Fernando Zamban, secretário nacional de Economia Popular e Solidária, explica a que esse dinheiro se destina.
14: Grande parte dos investimentos vem no apoio à melhoria da gestão dos empreendimentos, que é o grande problema, o grande gargalo identificado por esses empreendimentos. Outra parte é investimento, adquirir equipamentos, logística, para permitir que eles tenham mais condições de disputar licitações públicas, acesso ao mercado, colocar o produto no mercado convencional que nós encontramos nas prateleiras, ter produto da economia solidária também disponível para a população em geral.
12: Ainda durante o evento, foi assinada a portaria que institui o segundo Plano Nacional de Economia Solidária, principal instrumento de planejamento estratégico do setor. A carioca Maria Inês de Queiroz Calper faz questão de comprar itens artesanais e contribuir para a valorização de iniciativas ligadas à economia solidária.
15: Primeiro que eu acho mais belo, eu acho o preço mais justo e eu dou realmente o valor. Essa coisa do tempo, da dedicação, né, do físico da pessoa, debruçar sobre aquilo e fazer aquele trabalho manual, eu acho isso muito importante.
12: Hoje há cerca de 30 mil empreendimentos econômicos solidários no país, geralmente na área de artesanato e na produção de alimentos, sendo que a maior parte dessas organizações ainda atuam de maneira informal. Reportagem Natália Koslick.
2: Em entrevista à TV Brasil, da empresa Brasil de Comunicação, o diretor do Programa Nacional de Imunizações, Éder Gatti, explicou sobre a suspensão temporária da vacina contra a dengue do Butantan.
1: A ideia é estudar os casos junto ao Instituto e à Anvisa para identificar possíveis fatores de risco e orientar a população da forma mais segura possível.
2: Mais cedo, nós conversamos com a repórter Natália Koslick para entender o que houve e as providências que estão sendo tomadas. Boa noite, Natália. Vamos rememorar o que houve. A vacina começou a ser aplicada, foi suspensa essa semana, né? Conta pra gente.
16: Boa noite, Mariana, Luciano e ouvintes da Voz do Brasil. A vacina contra a dengue, desenvolvida pelo Instituto Butantan, passou por todos os estudos e testes necessários antes de ser disponibilizada à população. Ou seja, ela seguiu o processo normal das vacinas que são incorporadas para distribuição pelo Sistema Único de Saúde. O que acontece é que quando a escala foi ampliada, foram manifestados aqueles 42 casos de eventos raros divulgados pelo Ministério da Saúde no início da semana. E por isso a decisão pela suspensão temporária do imunizante. Agora esses casos vão ser avaliados individualmente para investigar o que houve com esses pacientes e possíveis fatores de risco que tenham interação com a vacina. Em entrevista à TV Brasil, o diretor do Programa Nacional de Imunizações, Éder Gatti, explicou como funciona esse processo.
17: A gente vai fazer um levantamento assim, quais foram os fatores de risco que levaram essas pessoas a desenvolverem esses agravos, considerando que a maioria, e a grande maioria, não desenvolveu. Porque eventualmente, nessas investigações, a gente acaba identificando fatores de risco que permite a gente direcionar a vacina para um grupo e contraindicar para outro. Por exemplo, pode ser desde um uso de medicamento, pode ser desde uma doença que a pessoa tenha, pode ser até mesmo a idade dela. Tudo isso são coisas que a gente precisa avaliar com muito cuidado. cuidado para tomar a melhor decisão e garantir a proteção da população. Quando a gente vacina em massa, os eventos muito raros aparecem, que foi justamente o que aconteceu.
12: Vale ressaltar que foram notificados 42 eventos em um universo de 500 mil pessoas que haviam sido vacinadas até o momento.
1: Natália, com essa suspensão, o que acontece com as doses do imunizante que já foram distribuídas aos estados e municípios?
12: Luciano, por enquanto essas doses ficam em stand-by, até que haja uma definição definitiva sobre essa análise, que está sendo desenvolvida em parceria com o Instituto Butantan e a Anvisa.
2: Agora, Natália, existe uma outra vacina contra a dengue, do laboratório Takeda, que também foi incorporada ao SUS e que já vinha sendo aplicada em crianças e adolescentes, né? Sei que deve ter muita gente preocupada com isso por aí. Muda alguma coisa no caso desse imunizante?
12: A princípio, não, Mariana. O diretor do Programa Nacional de Imunizações, Eder Gat, explicou que no caso da vacina do laboratório japonês, não foram encontrados agravos.
17: A vacina do laboratório Takeda, que foi incorporada em 2024, nós já temos quase 9 milhões de pessoas vacinadas pelo SUS, de 10 a 14 anos, e nós fizemos a mesma avaliação com essa vacina e não encontramos nada semelhante até o momento. Então, a vacinação contra a dengue das crianças e dos adolescentes de 10 a 14 anos é feita com outra vacina, e essa outra vacina tem um bom perfil de segurança, uma vez feita conforme os protocolos do Ministério da Saúde.
1: Agora, como evitar que essa investigação acabe gerando desconfiança sobre a eficácia das vacinas em geral?
12: Pois é, Luciano, exatamente o contrário. Esse episódio deve ser interpretado de forma oposta, na visão do diretor do Programa Nacional de Imunizações. Ele fez questão de ressaltar que todo esse processo da suspensão temporária deve reforçar a confiança das pessoas no trabalho de controle dos órgãos de saúde, já que foi o próprio governo que divulgou os casos e que prestou os esclarecimentos.
17: O Ministério deu toda a transparência para o que foi encontrado. Isso demonstra que as pessoas devem ter confiança no programa e confiança no Sistema Único de Saúde. Porque se nós encontrarmos qualquer problema em qualquer produto que é utilizado na população, nós seremos os primeiros a tomar providência e os primeiros a comunicar.
12: Vale lembrar que a vacina contra a dengue, desenvolvida pelo Butantan, estava sendo aplicada apenas em cidades de São Paulo, Minas Gerais, Ceará e Tocantins. E para quem tomou a vacina nos últimos 21 dias, a orientação do Ministério da Saúde é fazer o acompanhamento em uma unidade de saúde local para observar possíveis reações adversas. Mariana, Luciano.
2: Obrigada, Natália Kozlik, pelas suas informações aqui na Voz do Brasil.
1: Termina daqui a pouquinho, às 23 horas e 59 minutos de hoje, as inscrições para o Exame Nacional do Ensino Médio.
2: Esse mesmo prazo vale para quem deseja solicitar atendimento especializado e tratamento por nome social.
1: As provas serão aplicadas nos dias 8 e 15 de novembro em todo o país e são a principal porta de entrada para a educação superior no Brasil, como destacou o ministro da Educação, Leonardo Bacchini.
18: O Enem é muito importante porque é a principal ferramenta de acesso à educação superior no Brasil hoje. Com seu resultado do Enem, você pode acessar o SISU, ou seja, você pode ingressar nas universidades federais, em universidades estaduais, nas universidades públicas do Brasil. Você pode acessar o ProUni, você pode acessar o FIES e muitas universidades privadas também utilizam ao longo do ano a nota do Enem. E agora temos uma novidade, que as universidades federais também, no meio do ano, têm o SISU+, que aproveita também as notas do Enem. Com isso, sua vida muda.
2: As inscrições devem ser realizadas na página do participante, no endereço enem.inep.gov.br/participante.
1: Lembrando que os estudantes concluintes do ensino médio da rede pública também devem acessar esse mesmo endereço para confirmar a participação no Enem e complementar as informações necessárias.
2: A inflação desacelerou no mês de maio, com índice de 0,58% contra 0,67% no mês de abril.
1: De acordo com o Instituto Brasileiro de Geografia e Estatística, os maiores impactos foram dos grupos alimentos e bebidas, seguidos por habitação, cuidados pessoais e energia elétrica.
2: Em 2026, até maio, a inflação é de 3,20%. E nos últimos 12 meses, a alta no custo de vida é de 4,72%.
1: próximo lote de restituição do imposto de renda de pessoa física será pago em 30 de junho.
2: Os demais créditos serão programados para 31 de julho e 31 de agosto.
1: O primeiro lote foi pago em 29 de maio e somou 16 bilhões de reais.
2: Entre as novidades desse ano está o cashback, destinado a contribuintes com direito à restituição, que não estavam obrigados a apresentar a declaração referente a 2024.
1: Nesses casos, a Receita Federal vai elaborar uma declaração no modelo simplificado.
2: O pagamento desse lote será feito em 15 de julho.
1: E essas foram as notícias do Governo do Brasil.
2: Uma realização da Secretaria de Comunicação Social da Presidência da República.
1: Com produção da Empresa Brasil de Comunicação.
2: E agora com as notícias do Poder Judiciário e do Congresso Nacional. Boa noite, um bom fim de semana.
1: A gente volta na segunda-feira. Boa noite, até lá.
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20: STF determina ajustes no plano de reestruturação da CVM.
21: No dia de combate ao trabalho infantil, o TST destaca a campanha Vida de Aprendiz.
20: Para o STJ, comprador de imóvel tem legitimidade para exigir obras em áreas comuns.
21: Boa noite, eu sou Marcela Luiza.
20: E eu sou Walter Lima.
21: O Supremo Tribunal Federal determina novas medidas para reforçar a atuação da Comissão de Valores Mobiliários, órgão responsável pela fiscalização do mercado de capitais brasileiro.
20: A decisão é do ministro Flávio Dino, relator do caso no STF. Judite Aragão.
22: O ministro reconheceu avanços nas medidas voltadas à modernização tecnológica da Comissão de Valores Mobiliários, como o uso de inteligência artificial, a integração de bases de dados e a ampliação da cooperação entre órgãos de fiscalização. Mas considerou insuficientes as propostas relacionadas ao aumento da produtividade e à recomposição do quadro de pessoal da autarquia. Na decisão, Flávio Dino rejeitou a meta apresentada pela União de reduzir em apenas 20% o estoque de processos administrativos em tramitação. O ministro considerou o índice incompatível com a gravidade da crise e determinou a apresentação de novas metas para acelerar a análise e o julgamento dos casos.
21: Hoje, 12 de junho, é o Dia Mundial de Combate ao Trabalho Infantil.
20: Para marcar essa data, a Justiça do Trabalho criou a campanha nacional Vida de Aprendiz. Começar certo faz toda a diferença. Que está sendo promovida durante todo o mês. Larissa Batista.
23: O foco do TST tem sido converter esse tipo de ação irregular em vagas de jovem aprendiz, garantindo proteção legal, remuneração e a permanência na sala de aula. Os dados mais recentes do IBGE mostram que o país tem mais de 1.650.000 crianças e adolescentes entre 5 e 17 anos em situação de trabalho infantil. Alguns são submetidos às piores formas de exploração, que envolvem graves riscos à saúde e à segurança.
21: Comprador de imóvel pode ajuizar ação individual para exigir obras de infraestrutura em áreas comuns do condomínio.
20: Para o STJ, não é necessária a ação coletiva dos condôminos. Fátima Uchoa.
24: O comprador de um lote ajuizou ação contra a construtora responsável pelo loteamento, pedindo a conclusão de obras de infraestrutura nas áreas comuns que estavam atrasadas. A Justiça de Goiás condenou a empresa a finalizar as obras e aplicou multa contratual pelo atraso na entrega. A terceira turma do STJ manteve a determinação. Segundo a relatora ministra Nancy Andrighi, embora a conclusão das obras prometidas em contrato seja um direito coletivo de todos os proprietários, o descumprimento também atinge diretamente a esfera particular de cada um, o que permite a atuação individual na justiça.
21: Ministro Cássio Nunes Marques completa um mês na presidência do Tribunal Superior Eleitoral.
20: Defesa da urna eletrônica e do voto livre marcam o primeiro mês de gestão. Fábio Ruas.
25: O ministro Cássio Nunes Marques tem uma agenda marcada pela defesa da democracia, inclusão, fortalecimento da confiança no sistema eletrônico de votação e pela preparação para as eleições 2026. Outro foco da gestão é o enfrentamento da desinformação e do uso indevido da inteligência artificial.
21: Justiça Federal determina medidas para garantir serviços de saúde em reservas extrativistas no Amazonas.
20: Decisão atende a pedido do Ministério Público Federal, Sabrine Menezes.
3: Segundo as investigações, as Resex Ituxi e Médio Rio Purus, localizadas em Lábrea, abrigam diversas comunidades tradicionais que enfrentam dificuldades de acesso aos serviços de saúde devido à localização e às peculiaridades da região. Com a decisão, a União e o município devem apresentar, em até 30 dias, medidas para garantir transporte de emergência e atendimento médico para as comunidades. Caso não cumpram as determinações, União e município podem ser multados em R$5.000 por dia.
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21: Uma boa noite.
20: Bom fim de semana e até segunda-feira.
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1: Eu sou Humberto Pinheiro e estes são os destaques de hoje do Jornal do Senado, que começa agora. Projeto aprovado no Senado amplia a proteção à honra e à privacidade das pessoas. Trabalhadores da safra não poderão acumular salário e benefícios sociais. Proposta pode facilitar a quitação de dívidas entre contribuintes e o poder público. Boa noite. Uma proposta que restringe a divulgação de imagens de vítimas de crimes ou acidentes avançou no Senado. O projeto foi aprovado pela Comissão de Constituição e Justiça e segue agora para análise do plenário. A medida prevê limites para a divulgação e o compartilhamento de imagens que possam expor a dignidade das vítimas e de seus familiares. Repórter Pedro Pincer.
2: O texto altera o Código Civil para prever que o registro ou a divulgação de imagens de vítimas de crimes ou acidentes e de cadáveres poderão ser proibidos quando atingirem a honra da pessoa retratada ou tiverem finalidade comercial. Atualmente, a legislação já prevê restrições para a divulgação de escritos e imagens de uma pessoa nessas situações. O relator, senador Marcelo Castro, do MDB do Piauí, falou sobre o fato que motivou a apresentação do projeto.
3: Foi o acidente que aconteceu com a cantora Marília e compositora Marília Mendonça, que foi filmada a imagem dela, foi divulgado. Isso causou um grande trauma e esse projeto visa exatamente a proteger essas imagens de pessoas que são vítimas de acidente ou de violência.
2: O texto alternativo de Marcelo Castro altera ainda a pena prevista no texto original. Em vez de reclusão, a punição passa a ser de detenção de 6 meses a 2 anos e multa. A proposta segue agora para o plenário.
1: A criação da Universidade Federal do Xingu, no Pará, avançou no Senado. A Comissão de Educação aprovou o projeto que institui a UFX, com sede no município de Altamira. A Universidade Federal do Xingu deverá atender cerca de 430 mil moradores de municípios da região da Transamazônica e das bacias dos rios Xingu e Tapajós. Mais informações com o repórter Rodrigo Rezende.
4: A Comissão de Educação do Senado aprovou a criação da Universidade Federal do Xingu, a UFX. Pela proposta, a nova instituição com sede em Altamira será criada a partir do desmembramento da Universidade Federal do Pará. A relatora do projeto, senadora professora Dorinha Seabra, do União do Tocantins, destacou que a presença de uma universidade federal modifica o cenário social da região de instalação.
5: A implantação de uma instituição autônoma com capacidade em pesquisa e extensão contribui sensivelmente para a transformação da realidade social e econômica do seu entorno.
4: O senador Zequinha Marinho, do Podemos do Pará, afirmou que o funcionamento de uma universidade federal em Altamira irá contribuir muito para uma região que fica centenas de quilômetros afastada da capital, Belém.
6: A cidade de Altamira, que é o principal polo da Transamazônica, é em torno de 850 quilômetros. Então, há um vazio nessa região da presença da universidade pública para preencher esse espaço, atendendo não só a cidade de Altamira, que já é, digamos, a sede da extensão da UFPA lá, e faz um trabalho extraordinário, mas não tem pernas para atingir os municípios do Xingu, né?
4: A proposta, que foi apresentada pelo então senador Paulo Rocha, do PT do Pará, será analisada agora pela Câmara dos Deputados.
1: O senador Rogério Marinho, do PL do Rio Grande do Norte, criticou a condução da política econômica do governo federal e afirmou que o crescimento dos gastos públicos tem provocado o aumento da dívida do país. Segundo o parlamentar, a situação fiscal brasileira se deteriorou nos últimos anos e poderá gerar impactos negativos para as próximas gerações. O senador comparou os indicadores econômicos atuais aos registrados durante a gestão do ex-presidente Jair Bolsonaro. Para Marinho, o aumento das despesas públicas é resultado da criação de novos tributos. O parlamentar também citou projeções da instituição fiscal independente sobre a relação entre dívida pública e produto interno bruto, o PIB.
7: Nós sabemos que ao final deste período, a dívida, relação dívida-PIB, que era 71 pontos percentuais, segundo o IFE, que é a nossa instituição fiscal independente aqui do Senado da República, baterá 84 pontos percentuais. Significa que os brasileiros vão herdar uma herança maldita do governo do PT.
1: Trabalhadores rurais contratados por Safra não poderão acumular o salário com benefícios sociais. O governo federal vetou integralmente o projeto aprovado pelo Congresso que autorizava a manutenção desses benefícios durante a contratação temporária no campo. A proposta tinha como objetivo estimular a contratação de mão de obra sazonal na agricultura sem a perda de programas sociais. Com o veto, a decisão agora será analisada pelo Congresso Nacional, que poderá manter ou derrubar o veto. Repórter Marcela Cunha.
8: A proposta determinava que o salário recebido em atividades de plantio e colheita não entrasse no cálculo da renda familiar usado para conceder ou manter benefícios sociais como Bolsa Família. Na justificativa do veto, o governo afirmou que a proposta é inconstitucional e criaria uma despesa obrigatória e permanente sem estimativa do impacto financeiro. Mas o relator do projeto, o senador Jaime Bagatoli, do PL de Rondônia, argumentou que a dificuldade de contratar trabalhadores já provoca perdas em diferentes culturas e regiões do país.
9: O pessoal da Bahia está de joelho por não ter mão de obra. Está se perdendo manga, cacau, uva e ninguém pode fazer essa contratação sem carteira assinada.
8: Pelo texto aprovado no Senado, o trabalhador poderia aceitar o emprego formal durante a safra sem perder imediatamente o benefício. O veto ainda será analisado em uma sessão conjunta do Congresso Nacional.
1: Já o senador Lucas Barreto, do PSD do Amapá, defendeu o avanço da exploração de petróleo e gás na margem equatorial, faixa litorânea que se estende do Amapá ao Rio Grande do Norte. Segundo o parlamentar, a atividade pode representar uma oportunidade para reduzir desigualdades históricas na Amazônia e impulsionar o desenvolvimento econômico do estado que ele representa. E o Senado deve analisar um projeto de lei que permite a utilização de créditos e direitos creditórios para quitar dívidas entre a União, estados e municípios e contribuintes. A medida pretende dar mais eficiência à gestão de créditos públicos e facilitar a solução de pendências financeiras entre o poder público e os contribuintes. Repórter Alexandre Campos.
10: O mecanismo previsto no projeto é simples. O particular, pessoa física ou jurídica que tiver um direito líquido e certo para receber da União como precatório federal ou crédito de tributo federal reconhecido, poderá receber autorização federal para usá-lo para quitar ou amortizar uma dívida que tem com estados, distrito federal ou municípios. As prefeituras e os governos estaduais, por sua vez, poderão usar esses créditos dos particulares para pagarem ou reduzirem suas dívidas com o governo federal. Essa triangulação, segundo o autor do projeto, o senador Alan Rick, do Republicanos do Acre, vai facilitar o pagamento de dívidas.
11: A ideia é dar utilidade econômica a créditos que já existem e permitir que eles sejam usados para resolver passivos públicos de forma mais eficiente.
10: Alan Rick lembrou ainda que os estados, o Distrito Federal e os municípios poderão limitar o uso desse mecanismo, considerando os contribuintes que dificilmente pagariam suas dívidas com esses entes.
1: Com trabalhos técnicos de Josivaldo Souza, o Jornal do Senado fica por aqui. Acompanhe agora as notícias do Tribunal de Contas da União e da Câmara dos Deputados. Boa noite e bom fim de semana.
12: Minuto do TCU.
13: O Tribunal de Contas da União avaliou o sistema de concessão automática de benefícios do Instituto Nacional de Seguridade Social, o INSS. A ferramenta foi criada para agilizar a análise dos pedidos e reduzir o tempo de espera dos segurados. A fiscalização apontou avanços na automação, mas também que os resultados esperados ainda não foram alcançados. Um dos problemas é que a fila de espera e o tempo de análise continuam sendo desafios para o INSS. A auditoria identificou o uso de sistemas antigos, falta de pessoal e dificuldades para ampliar o número de benefícios concedidos de forma automática. O TCU fez recomendações para aumentar a segurança das análises automáticas e melhorar o atendimento ao cidadão. Saiba mais em tcu.gov.br.
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16: Câmara facilita o acesso de garis ao banheiro durante o período de serviço.
17: Projeto que proíbe atenuante em crimes de violência sexual vai a plenário.
16: Salvador poderá ser a sede simbólica do governo federal no dia 2 de julho.
17: Boa noite. Os deputados aprovaram um projeto que transfere simbolicamente a sede do governo federal para Salvador no dia 2 de julho. Agora o texto será analisado pelo Senado, como informa a repórter Daniele Lessa.
18: A Câmara dos Deputados aprovou o projeto que estabelece a transferência simbólica e temporária da sede do governo federal para a cidade de Salvador, capital da Bahia, no dia 2 de julho de cada ano. O 2 de julho é o principal feriado estadual da Bahia, celebrando a consolidação da independência do Brasil com a expulsão definitiva das tropas portuguesas de Salvador em 1823, em lutas que tiveram a participação de figuras históricas como Maria Quitéria, jovem que se disfarçou de homem, e ingressou no exército para lutar pela independência, mostrando grande habilidade no combate. Pelo texto aprovado, apresentado pelo deputado Léo Prates, da Bahia, a sede do governo federal será transferida simbolicamente para Salvador nessa data, em homenagem às celebrações da independência. A medida terá caráter simbólico e não interrompe o funcionamento normal das instituições em Brasília. Relator da proposta, o deputado Gabriel Nunes, do PSD baiano, destacou que a independência brasileira não se limitou a um único episódio, tendo a Bahia um papel central nesse processo, especialmente no Recôncavo Baiano, que serviu como base de organização das forças que lutaram contra o domínio português após a proclamação da independência em 7 de setembro.
19: Naturalmente, o 7 de setembro de 1822 é de grande valia, de grande importância, representa o grito de independência do nosso país, mas ainda havia grande dificuldade na consolidação em diversas localidades e nosso estado teve um papel preponderante para essa consolidação, principalmente no nosso Recôncavo Baiano.
18: O deputado Kim Kataguiri, do Missão de São Paulo, se manifestou contra a votação do projeto, argumentando que existem temas de maior relevância para serem aprovados no plenário da Câmara.
20: Está muito caro o Congresso para fazer esse trabalho, para ficar decidindo sobre esse tipo de pauta. Sinceramente, vossas excelências acham que não há matéria mais importante, que essa é a prioridade para ser levado para o plenário, que não poderia aprovar numa comissão?
18: O projeto que estabelece a transferência simbólica da sede do governo federal para Salvador no dia 2 de julho agora será analisado pelo Senado. Da Rádio Câmara de Brasília, Daniele Lessa.
14: Direitos Humanos.
16: Clarissa Tércio, do PP de Pernambuco, critica a participação de crianças na última edição da Parada do Orgulho LGBT+, em São Paulo. A parlamentar argumenta que o evento possui conteúdo estritamente adulto e inadequado para menores de idade.
17: Segundo Clarissa Tércio, a infância está sendo utilizada como instrumento de militância ideológica por meio de financiamento público a entidades do setor. A deputada também acusa políticos da esquerda de realizar campanha eleitoral antecipada no evento.
14: Segurança Pública.
16: Os deputados aprovaram um projeto que proíbe atenuantes em crimes de violência sexual. Saiba mais sobre a proposta, que está pronta para entrar na pauta do plenário, na reportagem de Maria Neves.
21: A Comissão de Constituição e Justiça aprovou o projeto da deputada Laura Carneiro, do PSD do Rio de Janeiro, que proíbe a redução de pena para crimes sexuais, independente da idade do agressor. A proposta também veda a diminuição do prazo de prescrição de crimes de natureza sexual. O projeto ainda será votado pelo plenário. Atualmente, a legislação determina que nos casos de violência sexual cometidos por menores de 21 anos no momento da agressão e de maiores de 70 anos quando for proferida a sentença, a pena pode ser reduzida à metade. O tempo de prescrição também cai pela pela metade nessas mesmas circunstâncias. Uma lei que entrou em vigor no ano passado, também sugerida por Laura Carneiro, proíbe a redução de pena e de prazo de prescrição caso a vítima de violência sexual seja mulher. O objetivo do projeto aprovado é estender essa vedação a todos os crimes sexuais. O relator, deputado Ricardo Aires, do Republicanos do Tocantins, afirma que, embora a violência sexual afete na grande maioria dos casos mulheres e meninas, homens e meninos também podem ser vítimas e merecem igual proteção do Estado.
0: Nós vemos uma escalada no país de crimes sexuais. Acontece cotidianamente fatos lamentáveis, de maneira que, ao tirarmos das circunstâncias de atuação, de atenuação de pena e também no que diz respeito à redução dos prazos prescricionais, os praticantes desses crimes, nós vamos estar, de certa forma, colaborando com uma justiça que seja eficiente, que seja célere.
21: Com a mudança, todos os agressores sexuais ficarão sujeitos ao cumprimento integral da pena. O aumento do prazo de prescrição do crime também é importante, como explica Ricardo Aires, porque a justiça passa a ter mais tempo para investigar os casos. Da Rádio Câmara de Brasília, Maria Neves.
17: Otone de Paula, do PSD do Rio de Janeiro, apresentou projeto que prevê o aumento das penas para crimes contra a dignidade sexual de crianças e adolescentes quando praticados por ministros religiosos ou pessoas que exerçam funções equivalentes.
16: O deputado entende que a posição de liderança espiritual aumenta a gravidade dos delitos por causa da relação de confiança estabelecida com as vítimas e suas famílias. Para Otone de Paula, é necessário adotar punições mais rigorosas para coibir esse tipo de violência.
17: Dr. Jaziel, do PL do Ceará, celebra o avanço da proposta que reduz a maioridade penal para 16 anos. No entendimento do deputado, a medida atende a um clamor da sociedade que quer o combate à impunidade.
16: De acordo com o Dr. Jaziel, a legislação atual serve de proteção para criminosos que atuam a serviço de facções, valendo-se da menoridade. O parlamentar espera que a matéria avance com urgência na comissão especial e no plenário da Câmara.
15: Meio Ambiente.
17: Chico Alencar, do PSOL do Rio de Janeiro, denuncia ameaças sofridas por moradores da Serra da Chapadinha, na Bahia, que atuam na defesa do meio ambiente. Ele alega que as vítimas enfrentam intimidações relacionadas à especulação imobiliária e à exploração mineral.
16: O parlamentar cobra providências das autoridades para garantir a segurança dos defensores socioambientais e a preservação da área ameaçada. Chico Alencar afirma que vai acompanhar o caso para assegurar a proteção das pessoas envolvidas e dos direitos das comunidades locais.
15: Educação.
17: Proposta regulamenta o uso de uma terapia específica para o acompanhamento de pessoas com autismo. A repórter Sofia Peçanha tem os detalhes da regulamentação que está sendo analisada pelas comissões da Câmara.
3: A Comissão do Trabalho aprovou o projeto que estabelece critérios para a utilização da terapia baseada na análise do comportamento aplicada, conhecida como ABA. A proposta busca regulamentar a atuação de profissionais da saúde e da educação que utilizam a técnica, principalmente no acompanhamento de pessoas com transtorno do espectro autista. O objetivo é desenvolver habilidades de comunicação, socialização e autonomia, garantindo mais segurança e qualidade no atendimento, como afirma a deputada Flávia Moraes, relatora na comissão.
22: E a intenção do projeto é justamente regulamentar, criar critérios, definir nível de qualificação, de capacitação para que os profissionais apliquem essa técnica. Porque, na verdade, no meio disso, a gente tem aqueles que não estão preparados e, pela falta de conhecimento, de preparo, acaba comprometendo, ao invés de ajudar, compromete aí a saúde, o desenvolvimento dessa criança, dessa pessoa.
3: A ABA é uma abordagem baseada na ciência do comportamento, que utiliza métodos estruturados e reforço positivo para estimular o aprendizado e a adaptação do paciente. Pelo texto, a terapia poderá ser aplicada por profissionais das áreas de saúde e educação, desde que sejam graduados ou pós-graduados em análise do comportamento aplicada. Segundo a relatora, a definição de critérios mínimos de formação é essencial para evitar atendimentos inadequados e proteger os pacientes.
22: Então, por isso, a necessidade da definição aí, desses critérios, das exigências de escolaridade, formação para esse profissional, para que a gente possa garantir mais segurança nesse tratamento, na aplicação dessa terapia.
3: A proposta também prevê que estagiários e acompanhantes terapêuticos atuem sob supervisão de profissionais qualificados. A expectativa, segundo Flávia Moraes, é ampliar o acesso ao tratamento em todo o país, com mais profissionais capacitados e maior cobertura nos municípios. Para ser aprovado, o projeto que estabelece critérios para a utilização da terapia baseada na análise do comportamento aplicada precisa ser analisado por mais 3 comissões, seguindo agora para a Comissão de Educação. Da Rádio Câmara de Brasília, Sofia Peçanha.
2: Justiça.
16: Adriana Ventura, do Novo de São Paulo, defende decreto legislativo contra medidas federais que regulam as redes. A deputada classifica os normativos do Executivo como censura explícita e tentativa de cerceamento à liberdade de expressão e da imprensa.
17: Adriana Ventura também sugere a votação da proposta que acaba com o foro privilegiado. A parlamentar defende que todos os cidadãos e autoridades respondam sob as mesmas regras da justiça comum.
16: Na opinião de Raimon, do PT do Rio de Janeiro, as denúncias sobre uma suposta operação financeira ilegal envolvendo o filme sobre a biografia de Jair Bolsonaro aumentaram a rejeição à família. Segundo ele, os recursos para o filme seriam de fundo de previdência dos servidores fluminenses.
17: Para Raimon, as acusações configuram crime de evasão de divisas e ato de lesa pátria, agravados pelo envio de relatórios confidenciais do país à autoridade estrangeiras. Ele pede que a Procuradoria-Geral da República adote medidas severas diante desses fatos.
2: Eleições.
16: Bom Gás, do PT do Rio Grande do Sul, questiona a decisão do Tribunal Superior Eleitoral que suspendeu a divulgação de uma pesquisa de opinião sobre a eleição para a presidência da República. O parlamentar menciona que entidades do setor consideram a suspensão inconstitucional.
17: Bom Gás explica que o levantamento abordava a reação popular diante de denúncias de repasses financeiros milionários envolvendo o Banco Master e o filme sobre Jair Bolsonaro. Para ele, as investigações sobre a suposta fraude financeira desgastaram a imagem da oposição.
2: Economia.
16: O prazo de responsabilidade de construtoras por imóveis entregues pode aumentar. É o que prevê.

0: conforme o tipo de defeito encontrado na obra e começarão a valer a partir da entrega do imóvel, da conclusão da obra ou da emissão do auto de conclusão, o que ocorrer primeiro. O relator do projeto na Comissão de Constituição e Justiça da Câmara, deputado Toninho Vantcher, do PP do Paraná, propôs diferenciar os vícios e defeitos encontrados a fim de estabelecer prazos de garantia e prescrição diferentes, seguindo o modelo do direito espanhol. O prazo aumenta de 5 para 10 anos para problemas na estrutura ou na fundação que comprometam a segurança da construção. Aumenta de 3 para 5 anos para defeitos em partes da obra ou nas instalações que impeçam o uso do imóvel. E de 1 para 2 anos para defeitos de acabamento, como pintura, pisos e equipamentos instalados. Toninho Vantcher explica o alcance do projeto.
1: Ele vem trazer uma segurança maior para quem compra o imóvel. Você que vai comprar um imóvel, você vai ter uma garantia de 10 anos da estrutura, né, que é aplicada para você construir uma casa. Então, hoje é 5 anos, então você vai ter 10 anos se acontecer algum problema, algum episódio por falha da construção, você tem direito de recorrer e a empresa tem que sanar esse erro. E nós relatamos esse projeto e fizemos realmente um relatório que atende o interesse tanto das construtoras como também daquele que compra o imóvel. Aquele que compra, ele tem que ter certeza que está comprando um imóvel em condições. E para isso ele terá 10 anos para poder reclamar caso ocorra alguma falha construtiva do imóvel.
0: O texto também prevê o direito do proprietário de pedir o cancelamento do contrato dentro do prazo de 1 ano, a partir do início da garantia. Mesmo nesses casos, o empreiteiro continua responsável pelos consertos durante o período de garantia. Por outro lado, a proposta aprovada na Câmara estabelece que a construtora ou empreiteiro não será responsável se o imóvel não receber manutenção adequada ou forem feitas reformas que mudem a estrutura original da construção. O projeto foi apresentado pelo deputado Celso Russomano, do Republicanos de São Paulo. Para virar lei, precisa ser aprovado pela Câmara e pelo Senado. Da Rádio Câmara de Brasília, Luiz Cláudio Canuto.
2: Relações Exteriores.
3: Jandira Fegali, do PCdoB do Rio de Janeiro, relata os resultados de uma missão nos Estados Unidos para tratar de economia e segurança nacional. A deputada cita a entrega de documentos contrários à imposição de tarifas comerciais contra o Brasil e em defesa da soberania do PIX.
4: Jandira Fegali acrescenta que a comitiva também pediu a investigação de uma suposta lavagem de dinheiro envolvendo empresários e membros da família Bolsonaro. Ela informa que foram apresentadas provas de remessas financeiras irregulares destinadas a um fundo no Texas.
2: Trabalho.
3: A Câmara aprovou proposta que facilita o acesso de garis ao banheiro durante o serviço. O repórter José Carlos Oliveira explica como isso será feito.
5: As comissões da Câmara dos Deputados aprovaram um projeto de lei que garante ao trabalhador que exerce suas atividades ao ar livre o acesso gratuito a banheiros durante o serviço. A medida beneficia, por exemplo, os garis e os jardineiros. A proposta partiu do deputado Gilberto Abramos, do Republicanos de Minas Gerais, e prevê que o empregador cumpra a medida por meio da instalação de banheiros químicos nos locais de trabalho ao ar livre, ou faça parceria com outros empreendimentos que tenham banheiros disponíveis. O texto também garante o acesso desses trabalhadores a banheiros instalados em prédios públicos e privados. O relator na Comissão do Trabalho, o deputado Sérgio Silva, do Republicanos de Pernambuco, regulamentou esse ponto.
6: A legislação brasileira deve criar condições para o trabalho de todos que sejam dignos. Em relação aos estabelecimentos comerciais, como esses estabelecimentos são privados, entendemos que é necessário que o acesso seja condicionado às exigências próprias do estabelecimento, porque a entrada de pessoas traz questões relativas à segurança e à retribuição pelo uso do espaço.
5: O deputado Sérgio Silva explica agora o acesso aos prédios públicos.
6: Quanto aos prédios de órgãos públicos, deve ser observado as condições de acesso ao prédio, como a emissão de identificação, por exemplo. No mais, pretendemos incorporar ao projeto a previsão de que o próprio empregador deva articular na gestão do seu empreendimento forma de assegurar que os trabalhadores tenham acesso às instalações sanitárias.
5: Outra alteração do relator foi garantir a inclusão dessas regras na CLT, Consolidação das Leis do Trabalho. O texto também foi aprovado na Comissão de Constituição e Justiça e segue para análise do Senado, sem necessidade de votação no plenário da Câmara.

0: Da Rádio Câmara de Brasília, José Carlos Oliveira.
1: Transportes.
2: Beto Preto, do PSD do Paraná, informa a criação de uma subcomissão para acompanhar o fim da concessão da Malha Ferroviária Sul, prevista para 2027. Ele acredita que o tema exige ampla discussão diante dos impactos para os municípios atravessados pelos trilhos.
3: Beto Preto defende o debate de alternativas que ampliem a segurança nas passagens de nível e melhorem a convivência entre a operação ferroviária e o trânsito urbano. Ele diz que é preciso construir soluções que atendam tanto à população quanto à logística do transporte ferroviário.
2: Cobalcini, do MDB, defende a concessão de importantes rodovias federais em Santa Catarina como alternativa para acelerar investimentos em infraestrutura. Na visão do deputado, a falta de recursos públicos tem dificultado a execução de obras estratégicas para o estado.
3: Cobalcini afirma que a duplicação de trechos como as BRs 282, 470 e 153 são fundamentais para melhorar a segurança nas estradas e garantir mais eficiência no escoamento da produção catarinense rumo aos portos da região.
2: Termina agora o jornal Câmara dos Deputados, produzido pela Rádio Câmara, com trabalhos técnicos de Wellington Teles e apresentação de Luciana Vieira e Ana Raquel Macedo. Boa noite.
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10: Até aqui o grupo disponibilizou dois poderosos singles.
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1: 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Abrindo esse bloco com Rolling Stones e Lady Gaga, Sweet Songs of Heaven.

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11: O Foo Fighters surpreendeu os fãs durante a abertura da etapa europeia da turnê Takeover em Oslo, na Noruega, ao transformar a apresentação dos integrantes em uma celebração de suas influências musicais. Chris Shiflett assumiu os vocais para tocar Invincible, clássico de sua antiga banda, No Use for a Name, em homenagem ao saudoso Tony Sly. A noite também contou com uma troca de instrumentos, com Dave Grohl retornando à bateria, enquanto Ilan Rubin assumiu a guitarra e vocais para apresentar uma música do seu projeto The New Regime. Para completar o repertório especial, o grupo resgatou Mary Gold, composição de Grohl na época do Nirvana, executada pela primeira vez em mais de 15 anos.

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